0: federal que movimentaram o país no dia de hoje.
1: Boa noite.
2: Boa noite para você que nos acompanha em todo o país.
1: Quinta-feira, 28 de maio de 2026.
2: Vamos ao destaque do dia. Emprego.
1: Brasil tem o menor desemprego para o trimestre encerrado em abril desde 2012.
2: Em abril foram geradas mais de 85 mil novas vagas de trabalho formais. Luana Karen.
3: O Brasil encerrou abril com mais de 47 milhões e 800 mil empregos com carteira assinada.
1: E ainda, presidente Lula sanciona projeto que cria a Universidade Federal Indígena.
2: Será a primeira instituição de ensino superior do país voltada aos povos originários.
4: Aos poucos a gente vai ensinando o mundo a compreender que é possível, de forma civilizada, a gente garantindo a todos aqueles que habitam o planeta a ter os seus direitos.
1: Você vai ouvir também combate ao crime organizado.
2: Nova operação avança na asfixia financeira e no fim das fraudes no setor de combustíveis.
1: Ação também impede que gasolina adulterada seja repassada aos consumidores.
2: Na apresentação da Voz do Brasil, hoje, Mariana Jungmann e Luciano Seixas.
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2: O emprego no Brasil continua em crescimento.
1: No mês de abril, foram criados quase 86 mil postos de trabalho com carteira assinada.
2: E a taxa de desocupação no país é a menor desde 2012.
3: Em abril, a atendente Willy da Silva conseguiu uma posição em um restaurante no centro de Brasília. Ela estava desempregada há 6 meses e buscava uma oportunidade de trabalho que permitisse que ela tivesse mais tempo com os filhos.
5: Porque eu curto muito as crianças agora, né? Final de semana eu tô em casa com eles, é feriado, eu não trabalho. É uma coisa garantida, né? Ter um emprego fechado. Com a carteira assinada e tudo, eu vou ter todos os meus direitos, um dia eu sair e tudo mais.
3: Assim como Willy, milhares de brasileiros conseguiram um emprego no país este ano. Cenário captado pela Pesquisa Nacional por Amostra de Domicílios. De acordo com a PNAD Contínua, a taxa de desocupação no trimestre encerrado em abril foi de 5,8%, o menor nível da série histórica iniciada em 2012 para o período. No mesmo trimestre do ano passado, o percentual de pessoas procurando emprego no Brasil estava em 6,6%. A taxa de desocupação calculada pelo IBGE, inclui apenas pessoas desempregadas que estão disponíveis para trabalhar e tentando encontrar uma posição. A coordenadora de pesquisa por amostra de domicílios do IBGE, Adriana Beringui, comentou o resultado.
6: O nível da ocupação segue em patamares elevados, né, mostrando que a capacidade de geração de trabalho e renda no mercado brasileiro segue de forma sustentada.
3: Outro dado que mostra o bom momento por que passa o mercado de trabalho no Brasil é o Cadastro Geral de Empregados e Desempregados, o CAGED, que mede a quantidade de trabalhadores com carteira assinada. Segundo o CAGED, em abril, foram criados no país 85.888 empregos formais. 3 dos 5 grupos da atividade econômica monitorados tiveram saldo positivo: serviços, construção e indústria. Já entre as unidades da federação, 24 das 27 criaram empregos em abril, com destaque para São Paulo, Rio de Janeiro e Minas Gerais. O ministro do Trabalho e Emprego, Luiz Marinho, destacou que o país deve continuar gerando empregos formais.
7: O potencial da economia brasileira é de crescimento. Ele vai continuar crescendo, portanto, creio que nós teremos mais de 1 milhão de empregos gerados como possível esse ano.
3: De acordo com o CAGED, o Brasil encerrou abril com mais de 47 milhões e 800 mil empregos com carteira assinada. O salário médio de admissão em abril foi de R$ 2.386,56. Reportagem Luana Karen.
1: Em suas redes sociais, o presidente Lula destacou a aprovação na Câmara dos Deputados do fim da escala de trabalho 6x1, sem redução de salário.
2: Segundo ele, as 2 folgas semanais significam mais tempo para estudar, se divertir, cuidar da saúde e ver os filhos crescerem.
1: Hoje, o presidente comemorou a aprovação durante encontro com a presidente do Suriname e disse que é uma conquista da sociedade brasileira.
4: Quem sabe um dia a gente consiga fazer com que as pessoas trabalhem o suficiente para sobreviver, o suficiente para enriquecer a economia brasileira, mas o suficiente para que eles possam ser felizes no mundo do trabalho.
2: Durante o programa Bom Dia Ministro, produzido pela Empresa Brasil de Comunicação, Paulo Pereira, do empreendedorismo, da microempresa e da empresa de pequeno porte, comentou um impacto sobre as mulheres.
8: Vou pegar um exemplo, as trabalhadoras domésticas, né, que vão ser muito afetadas pela escala 6x1. Nós temos 1,5 milhão de trabalhadoras domésticas. A mulher trabalha 6 dias, chega em casa, vai fazer o quê? Trabalhar. Cuidar dos filhos, cuidar da família. Então, o impacto sobre as mulheres, sobre os setores menos escolarizados, sobre os setores de menor renda é muito grande para que essas pessoas possam ter uma vida melhor, cuidar melhor das suas famílias e, como eu estava dizendo, estudar mais, empreender mais. É importante ressaltar isso. O impacto econômico vai ser bom para muitos segmentos. E aqueles segmentos que podem ter um impacto diferente, nós vamos cuidar, nós vamos achar soluções.
1: A proposta do fim da escala 6x1 segue agora para avaliação do Senado Federal.
2: Um passo inédito para o futuro dos povos indígenas no Brasil.
1: O presidente Lula sancionou agora há pouco a lei que cria a Universidade Federal Indígena, a primeira do país.
2: Com sede em Brasília, a nova universidade terá camping em diferentes regiões e vai oferecer cursos de graduação e pós-graduação.
9: Prevista para entrar em atividade no próximo ano, a UNINDE, Universidade Federal Indígena, será destinada a valorizar os saberes dos povos originários e práticas ancestrais. O ministro dos Povos Indígenas, Eloy Terena, é formado em Direito e diz que a Universidade Federal é um sonho de lideranças indígenas visionárias. Ele relata que a iniciativa será o maior investimento na escolarização dos povos indígenas.
10: A universidade será composta por indígenas em seus quadros e irá retratar essa pluridiversidade étnica que é o nosso país.
9: A Universidade Federal Indígena atenderá inicialmente 2.800 estudantes. A sede será em Brasília, mas unidades descentralizadas serão construídas em outras regiões do Brasil de acordo com a demanda e concentração dos povos indígenas. O ensino será voltado para a formação nos níveis de graduação e pós-graduação. Os cursos terão ênfase em gestão ambiental e territorial, políticas públicas, sustentabilidade socioambiental, línguas indígenas, saúde, direito, agroecologia, engenharias e tecnologias e formação de professores. Para o presidente Lula, o Brasil não pode abrir mão dos saberes milenares dos indígenas.
4: Aos poucos a gente vai ensinando o mundo a compreender que é possível, de forma civilizada, a gente garantindo a todos aqueles que habitam o planeta a ter os seus direitos. E a gente não pode prescindir do conhecimento milenar que os povos indígenas acumularam ao longo de tanto tempo nesse país e no mundo. Cabe agora ao Estado brasileiro pegar o prédio, prepará-lo para que a gente possa, no menor prazo de tempo, fazer uma festa com os novos alunos que vão entrar.
9: A UNINDE vai contribuir para a formação de profissionais especializados em educação intercultural e garantir a preservação das 274 línguas faladas pelos 305 povos indígenas do Brasil. Reportagem Graziele Bezerra.
2: O presidente Lula recebeu hoje a presidente do Suriname, Jennifer Gerling Simons.
1: No encontro, os dois líderes assinaram acordos de cooperação e se comprometeram a estreitar laços entre os países.
11: Durante visita oficial, a presidente do Suriname, Jennifer Gerling Simons, chegou ao Brasil acompanhada de mais 5 ministros. Durante encontro com o presidente Lula, os líderes assinaram 13 acordos de cooperação em áreas como defesa, segurança pública, comércio, energia e proteção da Amazônia. O Suriname vive um momento de crescimento econômico após a descoberta de grandes reservas de petróleo e gás natural. Lula afirmou que o Brasil quer ampliar ainda mais o comércio bilateral. Mesmo com um crescimento de 25% desde 2023, o presidente afirmou que ainda existe potencial para esse aumento.
4: Como vocês agora vão se transformar em grandes produtores de petróleo, a Petrobras pode trabalhar com vocês, aí a gente vai poder equilibrar a balança comercial, porque nós vamos importar um pouco de petróleo de vocês para compensar aumentar a nossa colaboração com o Suriname.
11: Na área ambiental, os dois países pretendem ampliar ações conjuntas de combate ao desmatamento e ao crime organizado na Amazônia, como afirmou o presidente Lula.
4: Estamos unindo esforços regionais no enfrentamento ao narcotráfico, ao tráfico de drogas, pessoas e armas de fogo. O novo acordo com a Polícia Federal vai ampliar nossa cooperação no combate a ilícitos transnacionais, com destaque aos crimes ambientais e de mineração.
11: Os governos também assinaram acordos para ampliar as conexões aéreas e marítimas entre os dois países e avançar no chamado Anel das Guianas, projeto de integração regional que liga o norte do Brasil aos países vizinhos da região amazônica. Reportagem Raquel Mariano.
2: Quase 60 mandados de busca e apreensão foram cumpridos hoje na Operação Fluxo Oculto.
1: A ação conjunta entre o governo do Brasil e estados tem como objetivo desmantelar fraudes e lavagem de dinheiro no setor de combustíveis.
12: Nesta nova fase da Operação Carbono Oculto, foram cumpridos 59 mandados de busca e apreensão em 5 estados: São Paulo, Paraná, Mato Grosso do Sul, Minas Gerais e Rio de Janeiro. A ação, batizada de Fluxo Oculto, contou com a participação de órgãos federais e estaduais. O alvo é um esquema criminoso no setor de combustíveis, envolvendo fraudes, sonegação e lavagem de dinheiro. As investigações identificaram 6 novas fintechs, empresas voltadas para serviços financeiros digitais, que na verdade operavam como bancos paralelos das organizações criminosas. O ministro da Fazenda, Dario Durigan, destacou a grande movimentação financeira das fintechs no esquema.
13: Uma movimentação total de 26 bilhões de reais em 6 fintechs nos últimos anos, o que acende o sinal de alerta para os órgãos de inteligência, que a gente espera avançar no combate ao crime organizado da maneira que encorpa e da maneira inteligente, que é fazendo asfixia financeira.
12: Em outra frente de atuação, os agentes cumpriram mandados contra empresas e pessoas que atuavam na adulteração de combustíveis. Somente com um esquema que utilizava nafta petroquímica, os prejuízos aos cofres públicos atingem a marca de 200 milhões de reais em 2 anos. De acordo com o diretor da Agência Nacional do Petróleo, Gás Natural e Biocombustíveis, Júlio Nishida, a operação vai impedir que milhões de litros de gasolina adulterada sejam repassados aos consumidores.
14: A Agência Nacional do Petróleo, em etapas anteriores, interditou e apreendeu pouco mais de 2 milhões e meio de litros de gasolina adulterada com essa nafta, e com o trabalho de hoje, a gente impede de outro quantitativo igualmente danoso chegar ao consumidor, chegar à sociedade, em fraudes que envolvem qualidade, dano ao consumidor, dano ao erário, lavagem de dinheiro e vários outros danos à sociedade.
12: Participam da Operação Fluxo Oculto 135 servidores da Receita Federal, além de dezenas de servidores dos órgãos parceiros. Com locução de Graziela Mendonça, reportagem Gabriela Noronha.
2: Em 2015, com o rompimento da barragem do Fundão em Mariana, Minas Gerais, despejou-se resíduos tóxicos e lama no Rio Doce, contaminando a água em Minas Gerais e no Espírito Santo.
1: Desde então, a água do rio vem sendo monitorada. Inicialmente, esse trabalho era feito pela Fundação Renova, que foi extinta em 2024.
2: Agora, com o novo acordo do Rio Doce, o monitoramento passa a ser feito pela FUNASA, a Fundação Nacional de Saúde, ligada ao Ministério da Saúde.
1: Esse mês, a FUNASA começou a segunda etapa de verificação e testagem da qualidade da água em 173 pontos dos dois estados.
2: Mais cedo, nós conversamos com Lenildo Moraes, presidente da Fundação, sobre esse trabalho e também sobre a segurança hídrica proporcionada pelo programa Cisternas, na região do semiárido brasileiro. Acompanhe.
1: Presidente Lenildo Moraes, um prazer ter o senhor com a gente aqui na Voz do Brasil. Vamos começar falando do trabalho que a FUNASA vem desempenhando no monitoramento da qualidade da água do Rio Doce. Isso é necessário ainda por causa das consequências do rompimento da barragem do Fundão em Minas Gerais em 2015. Como é que é feito e onde é feito esse monitoramento?
15: Boa noite a todos os ouvintes da Voz do Brasil, boa noite Mariana, boa noite Luciano Seixas. Olha, a Operação FUNASA presente no Rio Doce começou com três frentes simultâneas, né? De monitoramento da qualidade da água em 32 municípios de Minas Gerais e do Espírito Santo. A operação começou com 173 pontos de monitoramento ao longo da bacia do Rio Doce. É importante dizer que a primeira frente foi no município de Mariana e no Vale do Aço. A segunda percorreu cidades do meio do Rio Doce e da divisa entre Minas Gerais e Espírito Santo, incluindo o governador Valadares, conselheiro Pena, Resplendor e Aimorés. E a terceira e última frente foi nos municípios capixabas, lá no Espírito Santo, com coletas em Aracruz, Linhares, Colatina, São Mateus, Conceição da Barra e Marilândia. A FUNASA disponibilizou a nossa equipe, né? Três unidades móveis, junto com as equipes, para coleta da qualidade, né? Identificar a qualidade da água. Além de carros, apoio de equipes técnicas especializadas. Os laboratórios móveis permitiram a realização de análises físicas e químicas e microbiológicas, né? Isso foi importante, porque a partir daí nós podemos identificar a real qualidade, né? E necessidade de futuras ações que a gente precisa fazer a partir dessas análises.
2: Presidente, quando é que os resultados desse monitoramento serão divulgados, especialmente para as comunidades atingidas pela contaminação lá de 2015?
15: As análises já estão em fase final de análise, né? Devemos entregar nos próximos dias. Mais tardar a próxima semana, nós já estaremos com todos esses dados monitorados para que a gente possa apresentar para toda a sociedade.
1: E esse monitoramento, ele vai ser permanente, presidente? Como é que vai ser a periodicidade desse acompanhamento?
15: Vai ser permanente. Nós já temos um acordo de cooperação técnica assinado com a AGESUS, que é a Agência Brasileira de Apoio à Gestão do SUS, e ele vai permitir que o governo, através da FUNASA, Fundação Nacional de Saúde, através de seus técnicos, possa fazer esse monitoramento de forma permanente.
2: E existe um outro trabalho desempenhado também pela FUNASA em relação à segurança hídrica, que é o programa Cisternas. Como é que ele atua para garantir água para as famílias de regiões secas ou semiáridas?
15: A iniciativa permite acesso regular à água potável para consumo humano por meio da captação e armazenamento da água da chuva. É importante que as populações do semiárido que estão nos escutando já sabem como funciona. Então, na realidade, nós, na prática, o programa ele funciona como uma instalação de reservatórios, né? Os reservatórios têm capacidade de 16 mil litros conectados aos telhados das residências, né? Então, nos períodos das chuvas, a água é captada, filtrada e armazenada para ser utilizada nos meses de estiagem.
1: O presidente, quantas famílias já são atendidas pelo programa atualmente? Há previsão dele ser ampliado?
15: Olha, nós estamos atendendo agora 20.976 famílias, quase 21 mil famílias. E a ideia é que a gente faça essa ampliação ainda, tá certo? Os estados beneficiados nessa primeira etapa são Bahia, Ceará, Minas Gerais, Paraíba, Pernambuco, Piauí, Rio Grande do Norte e Sergipe, né? Os investimentos chegam a 250 milhões de reais.
2: E quais são os critérios de seleção das famílias atendidas pelo programa de cisternas?
15: Olha, boa pergunta, Luciano. Olha, o edital estabelece alguns critérios obrigatórios para participação. Por exemplo, as famílias precisam viver em comunidades rurais do semiárido, não ter acesso regular à água potável por rede de abastecimento e não ter sido atendido por programas de cisternas. Além, é claro, das residências ter as condições mínimas para instalação do equipamento. Telhado adequado, a captação da água e da chuva, é importante que se tenha espaço suficiente no meio do terreno, né, para poder ter essas condições técnicas necessárias. Outro dado importante é que os critérios são situação de vulnerabilidade social, a pessoa tem que estar inscrita no CAD único, as famílias chefiadas por mulheres têm prioridades, a presença de pessoas com deficiência também, se é um deficiente na família, um deficiente físico, no núcleo familiar, tem prioridade também. E obviamente, e um dado muito importante, que está se dando como prioridade também as populações de comunidades quilombolas.
1: Agora, presidente, as famílias que tiverem interesse em receber esses equipamentos, elas devem fazer o quê? Procurar a prefeitura, a FUNASA, diretamente, preencher um cadastro? Como é que funciona?
15: Olha, essas 20.976 cisternas já foram feitas a partir de um critério já estabelecido pela FUNASA. A Prefeitura fez o levantamento inicial e encaminhou a superintendência, né, da FUNASA, e as pessoas agora devem procurar a Prefeitura para poder saber quais os locais. A Prefeitura previamente já

0: a perícias médicas e avaliações sociais do INSS. As etapas obrigatórias para concessão de benefícios previdenciários e assistenciais.
1: O secretário de Regime Geral de Previdência Social, Benedito Brunca, disse que o tempo de espera vem caindo e destacou a importância do agendamento.
2: No Brasil, o tempo médio de espera no mês de abril estava em 40 dias. Na parcial que tiramos esta semana, esse tempo médio já caiu para 30 dias, o que é uma evolução de 10 dias. É importante que as pessoas que estão aguardando os atendimentos possam entrar em contato ou com o 135 ou no próprio aplicativo do meu INSS para poder fazer a confirmação e antecipar seu atendimento, porque isso vai abreviar o tempo da decisão do seu benefício.
0: Hoje, dia 28 de maio, é comemorado o Dia Internacional da Dignidade Menstrual.
1: No Brasil, dados do IBGE indicam que 15% das adolescentes deixaram de ir ao menos um dia na escola por falta de absorvente.
0: Para tentar mudar essa realidade, o governo do Brasil promove o Programa de Proteção e Promoção da Saúde Menstrual.
1: Em 2 anos, mais de 3 milhões de pessoas foram beneficiadas com itens de higiene e ações educativas.
3: A mineira Mariana Soares conta que menstruou pela primeira vez aos 13 anos de idade e desde então sintomas como fortes dores e enjoo são comuns para ela. Hoje, aos 22 anos, ela luta para que mais mulheres possam falar sobre saúde menstrual.
4: Eu sei que tem muitas vozes de meninas que sofrem como eu, mas não têm a oportunidade de às vezes saber que ela pode viver melhor. Isso é um direito nosso.
3: Combater preconceitos e tabus é um dos objetivos do festival Alana Ideia Fest 2026 para tratar sobre dignidade menstrual e proteção de meninas e adolescentes, como explica a diretora executiva do Alana, Flávia Dória.
5: 6 entre cada 10 meninas têm a rotina escolar abalada por essas dores menstruais e 4 em cada 10 meninas chegam a faltar na escola pelo menos uma vez por mês por causa dessas dores, que muitas vezes são incapacitantes. A gente precisa falar sobre isso.
3: A programação faz parte da as ações do Dia Internacional da Dignidade Menstrual, comemorado nesta quinta-feira. Desde 2023, o governo do Brasil distribui de forma gratuita absorventes por meio do Programa de Proteção e Promoção da Saúde Menstrual. Em 2 anos, mais de 500 milhões de unidades já foram distribuídas, de acordo com a Coordenadora Geral de Atenção à Saúde das Mulheres do Ministério da Saúde, Mariana Seabra, além do fornecimento de produtos, ações educativas.
6: O programa tem o eixo de dispensação desses absorventes, né? Através do programa Farmácia Popular. E hoje é possível retirar essas autorizações para as beneficiárias que são inscritas no Cade Único através do aplicativo Meu SUS Digital. A segunda forma é através do programa Pé de Meia e a terceira forma é justamente na Unidade Básica de Saúde, onde além da autorização, ela vai poder também ter todo o leque de informações.
3: Lembrando que o absorvente é distribuído de forma gratuita. E o benefício é destinado a pessoas com idade entre 10 e 49 anos, inscritas no Cade Único e com renda mensal de até R$ 218,00, estudantes da rede pública de baixa renda e pessoas em situação de rua. Reportagem Gabriela Noronha.
0: Amanhã é o último dia para fazer a declaração do imposto de renda.
1: A Receita Federal já recebeu mais de 37 milhões de declarações e a expectativa é chegar a 44 milhões de documentos.
0: Quem entregar fora do prazo estará sujeito à multa.
1: E essas foram as notícias do governo do Brasil.
0: Uma realização da Secretaria de Comunicação Social da Presidência da República.
1: Com produção da empresa Brasil de Comunicação.
0: Fique agora com as notícias do Poder Judiciário e do Congresso Nacional. Boa noite.
1: Boa noite para você e até amanhã.

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2: STF homologa acordo para viabilizar operação de crédito ao BRB.
3: STJ define que qualificadora de violência de gênero também se aplica a agressões contra a mulher em relação homoafetiva.
2: Semana na conciliação. Trabalhadores de empresa de tratamento de água e saneamento de Campinas fecham um acordo de mais de 7 milhões de reais.
3: Boa noite.

0: Leite, eu sou Marcela Luiza.
1: E eu sou Walter Lima.
0: O Supremo Tribunal Federal homologou nesta quinta-feira um acordo entre a União, o Governo do Distrito Federal, o Banco Central e o Banco de Brasília para viabilizar uma operação de crédito destinada ao reforço financeiro do BRB.
1: A decisão foi tomada durante a audiência de conciliação conduzida pelo ministro Luiz Fux. Marcelo Della Libera.
2: O acordo permite que o Distrito Federal contrate um empréstimo junto ao Fundo Garantidor de Crédito para capitalizar o banco. A operação terá garantia de um sindicato de bancos e contra-garantia vinculada às verbas do Fundo de Participação dos Estados e do Distrito Federal e do Fundo de Participação dos Municípios.
0: O Comitê Nacional de Inteligência Artificial no Judiciário aprovou duas medidas para ampliar a segurança da inteligência artificial usada pela Justiça.
1: Coordenada pelo Conselho Nacional de Justiça, a manifestação técnica validou os riscos de inserção de comandos escondidos em documentos processuais e instituiu um Programa Nacional de Segurança para capacitação e com suporte e prevenção de riscos.
0: A manifestação técnica é a primeira medida nacional de orientação sobre o tema e deve ser submetida ao plenário do Conselho.
1: As medidas fazem parte das prioridades definidas pela gestão 2025-2027, coordenada pelo presidente do CNJ e do STF, ministro Edson Fachin.
0: Qualificadora de lesão corporal praticada contra a mulher pela condição do sexo feminino também se aplica em relação homoafetiva entre mulheres.
1: Essa é a conclusão do STJ. Fátima Uchoa.
3: Uma mulher foi acusada de insultar e agredir fisicamente a ex-companheira por ciúmes. O Ministério Público ofereceu denúncia por lesão corporal qualificada, considerando que a agressão foi cometida contra a mulher pela condição do sexo feminino e no âmbito doméstico. A Justiça de Santa Catarina condenou a acusada só pelo crime de lesão corporal em contexto doméstico. Já a sexta turma do STJ deu provimento ao recurso especial do MP. Segundo o ministro relator Rogério Schietti Cruz, basta o vínculo doméstico familiar ou de afetividade e a condição de mulher da vítima para aplicação do sistema protetivo, sendo presumidas a vulnerabilidade e, consequentemente, a motivação de gênero.
0: Trabalhadores de empresa de tratamento de água e saneamento de Campinas fecham acordo de mais de 7 milhões de reais.
1: A conciliação foi fechada durante a Semana Nacional da Conciliação Trabalhista. Rafael Oliveira.
4: O acordo encerra uma ação coletiva de 2018 sobre gratificação paga a motoristas da Sanasa, empresa de economia mista de tratamento de água e saneamento de Campinas. 54 trabalhadores vão receber mais de 7 milhões de reais em valores líquidos. O acordo também prevê o recolhimento de 600 mil reais em FGTS e 2 milhões de reais em encargos previdenciários para a União. As negociações vinham sendo realizadas desde o início do ano.
0: Justiça recebe denúncia contra organização criminosa internacional por garimpo ilegal em Roraima.
1: Na ação, o MPF pede a condenação dos 6 integrantes do grupo e fixação de, no mínimo, 200 mil reais em multa por danos morais coletivos. Vanessa Pereira.
5: Segundo a denúncia, o grupo negociava ouro e diamantes extraídos ilegalmente no Brasil e no exterior, usando contatos e negociações no Peru para comercializar os minerais sem autorização. As investigações apontam investimento de 350 mil reais na compra de ouro e negociações de pedras avaliadas em mais de 100 mil dólares. O MPF pede a condenação dos 6 acusados por exploração ilegal de recursos minerais da União, organização criminosa transnacional, contrabando e lavagem de dinheiro, além de multa mínima de 200 mil reais por danos coletivos e sociais.
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0: Uma boa noite.
1: E até amanhã.
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1: Eu sou Paula Groba.
2: E eu sou Ricardo Nakaoka.
1: E estes são os destaques de hoje do Jornal do Senado, que começa agora.
2: Senado aprova retomada de benefícios fiscais para o terceiro setor e isenção de IPI para pessoas com deficiência.
1: Escala 6x1, Senado vai analisar proposta aprovada pela Câmara.
2: Segue para sanção presidencial, política nacional para estudantes com superdotação.
1: Boa noite.
2: Boa noite.
1: Hospitais filantrópicos, entidades assistenciais e organizações sociais podem voltar a ter acesso a benefícios tributários suspensos nos últimos anos. O Senado aprovou um projeto que retoma incentivos fiscais para instituições do terceiro setor e também garante a isenção do IPI na compra de veículos por pessoas com deficiência.
2: A proposta segue agora para análise da Câmara dos Deputados. Mais informações com o repórter Alexandre Campos.
3: Os benefícios referentes ao imposto sobre a renda das pessoas jurídicas, contribuição social sobre o lucro líquido e COFINS, atualmente assegurados por uma lei complementar apenas às organizações da sociedade civil de interesse público e organizações sociais, vão se estender também a todas as entidades do terceiro setor, como afirmou a relatora do projeto, senadora professora Dorinha Seabra, do União do Tocantins.
4: Infelizmente, no formato que está hoje, a PAIS e outras instituições já consolidadas na área social perderiam esse benefício.
3: O texto aprovado ainda reverteu outras reduções de benefícios. Um incentivo que passará a valer se a proposta virar lei será o referente à doação ou destinação para patrocínio de parte do imposto de renda devido por empresas para projetos esportivos, culturais e sociais, como os voltados para crianças, adolescentes e idosos. Também foi retomada a isenção total de IPI na compra de veículos por pessoas com deficiência.
1: E os municípios com pendência fiscal já estão autorizados a receber recursos de emendas parlamentares. A publicação que garante essa mudança já saiu no Diário Oficial.
2: Esse e outros dispositivos tinham sido vetados pelo presidente Lula, mas o veto foi derrubado pelo Congresso. Repórter Marcela Diniz.
5: Com a promulgação de 4 dispositivos da Lei de Diretrizes Orçamentárias de 2026, que tiveram veto presidencial derrubado pelo Congresso, ficam permitidas doações de bens e valores no chamado defesa eleitoral, que começa 3 meses antes e vai até o final das eleições. Outro dispositivo autoriza municípios de até 65 mil habitantes que tenham pendências fiscais a celebrar convênios com o governo federal, receber recursos de programas e ter acesso a emendas parlamentares. Na sessão que derrubou o veto, o presidente do Congresso, senador Davi Alcolumbre, assinalou que essas demandas fizeram parte da marcha dos prefeitos a Brasília.
6: São estradas, são rodovias, são escolas, são unidades de saúde, são creches, são praças, enfim, são obras muito relevantes para os municípios brasileiros.
5: As outras 2 regras reinseridas na LDO autorizam o uso de recursos da Lei Orçamentária Anual em despesas que estão fora da competência da União e são relativas à malha hidroviária brasileira e à construção e manutenção de rodovias estaduais e municipais destinadas à integração de modais de transporte ou ao escoamento produtivo.
1: Você sabe o que é ludopatia?
2: Ludopatia é o vício em jogos de azar. Essa compulsão provoca perda de controle, endividamento e impactos graves na vida familiar e emocional dos apostadores.
1: Muita gente vem se conscientizando de que essa atividade pode ser destruidora. Em meio ao avanço das bets no país, mais de 570 mil brasileiros já recorreram à plataforma de autoexclusão criada pelo Ministério da Fazenda para bloquear voluntariamente o próprio CPF em sites regularizados.
2: O crescimento do endividamento de famílias por conta do vício em jogos acendeu o alerta no Senado. Os detalhes com o repórter Rodrigo Rezende.
7: Pelo menos 570 mil pessoas já fizeram cadastro na plataforma de autoexclusão para acesso a sites de apostas. O sistema do Ministério da Fazenda traz a possibilidade do bloqueio voluntário em todas as bets legalizadas no Brasil. De acordo com o Ministério, do total de cadastrados, 207 mil usuários apontaram a perda de controle sobre o jogo e os impactos na saúde mental como principais motivos para a autoexclusão. O vício em jogos de azar, conhecido como ludopatia, atinge milhares de brasileiros, como alerta o senador Humberto Costa, do PT de Pernambuco.
8: Dados da Organização Mundial da Saúde apontam que a taxa de dependência em jogos de azar pode variar de 1 a 3% da população adulta. Se aplicarmos essa proporção ao Brasil, estamos falando de até 4 milhões de brasileiros já em situação clínica de vício.
7: Caso você deseje bloquear o seu próprio acesso aos sites e sistemas regularizados de apostas no Brasil, basta acessar autoexclusãoapostas.fazenda.gov.br. Lembrando que o exclusão é sem o tio. Você deve ter uma conta gov.br para fazer a solicitação e seu CPF será bloqueado em todas as casas de apostas.
1: Secas mais severas, chuvas intensas e eventos climáticos extremos podem marcar os próximos meses no Brasil com o fortalecimento do fenômeno El Niño.
2: Diante do risco de impactos na agricultura, no abastecimento de água e até no aumento de desastres naturais, o Senado reuniu hoje no plenário autoridades e especialistas para discutir medidas de prevenção e preparação. Os detalhes com o repórter Márcio Maturana.
9: O climatologista Carlos Nobre alertou que para este ano se espera uma intensidade maior.
10: Agora, maio, junho, julho, já temos 92% de probabilidade de começar um El Niño e outubro, novembro e dezembro desse ano, a probabilidade é 98% desse El Niño ser forte ou muito forte. Então, nós temos que nos preparar muito.
9: O senador Hamilton Mourão, do Republicanos do Rio Grande do Sul, disse que é preciso aprimorar o Plano Nacional de Proteção e Defesa Civil de 2012, tornando obrigatórias simulações anuais nos municípios.
11: Se não treinar, nós não vamos conseguir executar na hora que a catástrofe acontecer.
9: O senador Hermes Klan, do PL de Santa Catarina, acredita que o trabalho do Senado para fortalecer o planejamento dos municípios em áreas de risco é fundamental, mas não é suficiente.
12: Muitos municípios brasileiros, especialmente os menores, não têm estrutura técnica, equipe permanente ou capacidade de acessar recursos federais com rapidez. O município sofre a tragédia, mas o sistema público só chega depois da água baixar. Enquanto isso, seguimos repetindo o ciclo: desastre, reconstrução, novo desastre.
9: A sessão de debates foi pedida por todos os líderes partidários, com primeira assinatura de Esperidião Amin, do PP de Santa Catarina.
1: E a proposta que acaba com a escala 6-1 foi aprovada na Câmara dos Deputados na noite de ontem. O próximo passo agora é a análise dessa PEC pelo Senado.
2: Senadores, no entanto, divergem sobre a PEC, que garante aos trabalhadores 2 dias de descanso semanal remunerado. A proposta divide opiniões entre parlamentares e setores da economia. O repórter Douglas Castilho tem mais informações.
13: Uma das vozes contrárias à redução da escala 6-1 para de 5-2 foi o senador Oriovisto Guimarães, do PSDB do Paraná. Segundo ele, trata-se de uma medida demagógica.
14: O Brasil já tem o maior Bolsa Família de toda a história. Já tem auxílio gás, já tem benefício de prestação continuada, não tem cabimento, não houve aumento de produtividade, não houve investimento em máquinas.
13: Mas o senador Irajá, do PSD do Tocantins, destacou que a nova jornada é uma tendência internacional fruto justamente da modernização tecnológica.
15: Se a tecnologia já flexibilizou a jornada de 40 horas para os setores corporativos de tecnologia, é um contrassenso condenar o trabalho do comércio a um modelo rígido de aprisionamento de 6 dias por semana.
13: O senador Hamilton Mourão, do Republicanos do Rio Grande do Sul, considera a medida uma intervenção indevida do Estado.
16: Então, se eu vou trabalhar 1 dia, 2 dias, 3 dias, 4 dias, 5 dias, 6 dias, 7 dias, é uma decisão minha numa negociação com aquele que está me contratando.
13: O senador Rogério Marinho, do PL do Rio Grande do Norte, concorda com a livre escolha e apresentou uma nova PEC que será analisada pelo Senado em conjunto com o fim da escala 6-1. A proposta prevê a negociação entre trabalhador e patrão quanto à quantidade de horas trabalhadas e o pagamento proporcional às horas efetivamente cumpridas.
2: Com edição de Paula Groba e trabalhos técnicos de João Lira, o Jornal do Senado fica por aqui. Acompanhe agora as notícias da Câmara dos Deputados. Boa noite.
1: Boa noite e até amanhã.

0: Parlamentares reduzem a jornada de trabalho semanal para 40 horas.
1: Proposta votada estende imunidade tributária de entidades religiosas.
0: Plenário amplia incentivos para a indústria brasileira de fertilizantes.
1: Cobertura de mais doenças com teste do pezinho avança na Câmara.
0: Boa noite. A Câmara examina projeto que organiza a ampliação do número de doenças que poderão ser detectadas pelo teste do pezinho. Vamos ouvir a reportagem de Maria Neves.
2: A Comissão de Saúde da Câmara dos Deputados aprovou o projeto que estabelece os prazos para ampliação dos problemas de saúde incluídos no teste do pezinho. Uma lei de 2021 lista 13 doenças a serem detectadas no exame. A legislação determina ainda que o Programa Nacional de Triagem deve ampliar a testagem em 5 etapas, mas não estabelece a data para início de cada fase. Hoje, o Sistema Único de Saúde testa os recém-nascidos apenas para 7 condições previstas na primeira fase, que inclui hipotiroidismo, toxoplasmose e hiperplasia adrenal. Pelo texto aprovado, a segunda etapa de ampliação do teste do pezinho, que inclui a detecção de doenças raras genéticas e metabólicas, deverá estar em vigor até 2027. As demais etapas deverão ser implantadas a cada 2 anos depois de concluída a segunda fase. A relatora, a deputada Rosângela Moro, de São Paulo, ressalta que a triagem neonatal é uma das formas mais eficazes de prevenção em saúde infantil. Ela lembra que a detecção precoce de enfermidades permite intervenções terapêuticas antes da manifestação de sintomas.
3: A triagem, ela faz o diagnóstico de doenças antes mesmo delas se manifestarem. É extremamente importante que as mães exijam, levem os seus neonatos para fazer a triagem neonatal. Quanto antes diagnosticado, você trata, até impede o desenvolvimento da doença. Um dos exames, por exemplo, ele impede o retardo mental das crianças se for diagnosticado e tratado dentro do devido prazo.
2: Ao apresentar o projeto, o deputado Eduardo da Fonte, do PP de Pernambuco, afirmou que as doenças raras atingem cerca de 13 milhões de pessoas no Brasil. Segundo o parlamentar, 75% dos acometidos por essas enfermidades são crianças e 30% delas morrem antes dos 5 anos de idade. Na opinião do deputado, ainda que as doenças raras não tenham cura, a detecção precoce é importante porque permite o tratamento adequado que reduz as complicações e o risco de morte. A proposta que estabelece datas para ampliação do teste do pezinho ainda será analisada pelas comissões de Finanças e Tributação e de Constituição e Justiça. Da Rádio Câmara de Brasília, Maria Neves.
4: Saúde. Hugo Leal, do PSD do Rio de Janeiro, critica o entendimento da Justiça Federal, que, segundo ele, pode dificultar a avaliação de pessoas com autismo leve e restringir o reconhecimento de direitos. Para ele, a medida contraria avanços aprovados na proteção às pessoas com deficiência.
0: O deputado também manifesta preocupação com possíveis impactos no acesso a benefícios sociais por famílias atípicas. Hugo Leal informa ainda que solicitou audiência pública para discutir os efeitos da medida e cobrar esclarecimentos sobre o tema.
5: Direitos Humanos.
4: Em defesa do Bolsa Família, Benedita da Silva, do PT do Rio de Janeiro, afirma que o programa é um instrumento de dignidade e combate à fome. Segundo a deputada, a maioria dos beneficiários conseguiu deixar o auxílio ao longo dos anos por meio da inserção no mercado de trabalho.
0: Benedita da Silva também aponta contradição em setores da elite que criticam investimentos sociais à população mais pobre, mas silenciam diante de subsídios e isenções concedidos a grandes empresas. Ela ressalta que as políticas de transferência de renda foram fundamentais para retirar o Brasil do mapa da fome.
5: Economia.
1: Câmara estende imunidade tributária das igrejas para a compra de bens e serviços destinados ao funcionamento das entidades. O repórter Marcelo Larcher tem as informações.
6: O plenário da Câmara aprovou proposta de emenda à Constituição que amplia a imunidade tributária das igrejas de qualquer culto para alcançar também a compra de bens e serviços necessários ao funcionamento das entidades religiosas. Imunidade tributária é quando o governo fica proibido de cobrar um imposto. A imunidade sobre patrimônio e renda já está assegurada às igrejas por diversas leis. A proposta aprovada deixa claro na Constituição que a imunidade tributária vai valer também para a aquisição de bens ou serviços necessários para a implantação, manutenção e funcionamento das entidades religiosas e templos de qualquer culto. A imunidade é estendida ainda para as creches, comunidades terapêuticas, mosteiros, seminários, conventos, serviços de acolhimento institucional, atividades sociais e assistenciais e demais atividades sem fins lucrativos. As condições e critérios de habilitação terão de ser definidas por lei complementar que ainda vai ser aprovada. Relator da proposta, o deputado doutor Fernando Máximo, do PL de Rondônia, diz que a proposta dá mais segurança jurídica para a imunidade já prevista na Constituição. Deputados da base do governo disseram que a proposta amplia um privilégio e permite que entidades ligadas à igreja sejam também beneficiadas por uma renúncia fiscal que será paga pelos demais contribuintes. Foi o que disse o deputado Pedro Czai, de Santa Catarina, líder do PT.
7: Três leis e a Constituição deixa claro o apoio, a isenção tributária, a imunidade. Agora, o que se quer é extrapolar por várias modalidades de imunidade tributária, como alguém dá uma palestra, ganha 200 mil, alguém compra um avião de 20 milhões, porque vai ser para atividade religiosa.
6: O autor da proposta, deputado Marcelo Crivella, do Republicanos do Rio de Janeiro, diz que a imunidade prevista na Constituição para as igrejas não existe na prática.
8: É só isso que nós queremos, que a imunidade prevista na Constituição aconteça na prática. Eu já paguei imposto sobre tudo. O dinheiro que eu dou para a igreja não é para pagar imposto de novo. E outra coisa, se comprar um avião, um helicóptero, o senhor acha que a Receita Federal vai devolver isso?
6: A proposta de emenda à Constituição que amplia a imunidade tributária das igrejas de qualquer culto seguiu para análise do Senado. Da Rádio Câmara de Brasília, com informações de Daniele Lessa e Antônio Vital, Marcelo Larcher.
9: Justiça. Para Rogério Correia, do PT de Minas Gerais, o suposto uso de fundos de previdência estaduais, como o Rio Previdência, em instituições privadas, levanta suspeitas de favorecimento político. Ele alega que as denúncias sobre o Banco Master revelam uma relação que envolve integrantes da oposição.
10: Rogério Correia cobra a responsabilização de todos os envolvidos no caso e exalta a atuação das instituições de controle e do judiciário. O deputado espera que as investigações alcancem todos que desviaram os recursos de aposentadoria.
9: Marcon, do PT Gaúcho, denunciou supostos esquemas ligados ao Banco Master. Ele alega que o senador Flávio Bolsonaro teria visitado o banqueiro Daniel Vorcaro em busca de repasses para despesas do ex-deputado Eduardo Bolsonaro nos Estados Unidos e formação de Caixa 2 para campanhas eleitorais.
10: Marcon exigiu também explicações do presidente nacional do PL, Valdemar da Costa Neto, e da liderança da legenda no Rio Grande do Sul sobre as graves acusações de desvios e benefícios financeiros ilícitos.
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11: Votação.
9: A Câmara aprovou um projeto que cria incentivos para a indústria nacional de fertilizantes. A repórter Daniela Lessa explica que a intenção é tornar o Brasil menos dependente do mercado externo.
12: O plenário da Câmara aprovou o projeto que prevê diversos benefícios tributários, ou seja, descontos no pagamento de impostos para estimular a produção de fertilizantes no Brasil. O projeto cria o Programa de Desenvolvimento da Indústria de Fertilizantes, o Profert, que concede até 10 bilhões de reais em subsídios em 5 anos para fábricas de fertilizantes. Hoje o Brasil importa mais da metade dos fertilizantes e fosfatos utilizados na agricultura, principalmente de países como a Rússia, a China e os Estados Unidos. A proposta, já aprovada pelo Senado, está baseada em renúncia de receitas, ou seja, o governo deixa de cobrar impostos para estimular o setor. O texto final, apresentado pelo relator, deputado Júnior Ferrari, do PSD do Pará, limita essas desonerações em 2 bilhões de reais por ano e fixa prazo máximo de 5 anos para os benefícios. O projeto beneficia empresas com projetos aprovados pelo Ministério da Agricultura. Além disso, obriga a mistura obrigatória de fertilizantes nacionais no produto consumido e comercializado no país, começando com 2% ano que vem e chegando a 30% em 10 anos. O argumento é que o Brasil precisa ficar menos dependente do mercado externo. As medidas foram criticadas pelo deputado Gilson Marques, do Novo, de Santa Catarina.
11: Ele trocou a antiga forma de lidar com o problema, que era a desoneração tributária de IPI, COFINS, e ele abandonou essa forma de incentivo para ter uma outra forma de incentivo, que na verdade é uma reserva de mercado, ou seja, beneficiar poucos indicados. E além disso, ele se apoia em pilares que nós não concordamos, por exemplo, a mistura obrigatória de fertilizantes nacionais. Isso não faz sentido nenhum.
12: A proposta também permite que o governo federal crie linhas de financiamento a projetos de produção, pesquisa e infraestrutura, o que ficará a cargo do BNDES. De acordo com o relator Júnior Ferrari, a dependência de fertilizantes de outros países deixa o país vulnerável.
13: Esse projeto, ele é de suma importância, porque o Brasil, ele é um dos maiores produtores de alimentos do mundo. E hoje importamos cerca de 85 a 90% dos fertilizantes. Então corremos o risco de falta de alimento no Brasil e no mundo. Daí a importância desse projeto, porque é uma questão econômica, mas muito mais, e principalmente é uma questão de segurança alimentar.
12: Como foi alterado pela Câmara, o projeto que cria o Programa de Desenvolvimento da Indústria de Fertilizantes, com benefícios tributários para aumentar a produção nacional, voltou para análise do Senado. Da Rádio Câmara de Brasília, com informações de Antônio Vital, Daniele Lessa.
5: Agricultura.
10: Emidio Madeira, do PL de Minas Gerais, denunciou o desvio de 850 milhões do Fundo de Defesa da Economia Cafeeira, principal aporte do governo federal ao setor. O parlamentar afirma que os recursos devem ser utilizados exclusivamente no fortalecimento da produção.
0: Emidio Madeira cobrou ainda a redução imediata das taxas de juros do Funcafé para aliviar os custos dos produtores que enfrentam instabilidade de preços e sequelas de anos de seca, especialmente no estado mineiro.
5: Turismo.
10: Bacelar do PV celebra o desempenho da Bahia na atração de turistas internacionais e atribui o avanço do setor, entre outras coisas, à ampliação da conectividade aérea. O deputado também faz críticas à condução da política de turismo durante a gestão anterior.
0: Bacelar lembra ainda que o aumento da chegada de visitantes estrangeiros e a relevância econômica da atividade têm impulsionado a expansão do setor. Segundo ele, tudo isso reflete políticas públicas de incentivo ao turismo nacional.
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5: Trabalho.
10: Câmara aprova a redução da jornada semanal para 40 horas e 2 dias de descanso remunerado. O repórter Antônio Vital acompanhou a votação.
15: A Câmara dos Deputados aprovou por 472 votos a favor e apenas 22 contrários a proposta de emenda à Constituição que reduz a jornada normal de trabalho para até 40 horas semanais e garante 2 dias de repouso semanal remunerado aos trabalhadores. Horas antes, o texto apresentado pelo relator, deputado Léo Prates, do Republicanos da Bahia, foi aprovado em uma comissão especial por 34 votos a 4. No plenário, o texto aprovado foi uma emenda apresentada pelo líder do PT, Paulo Pimenta, do PT do Rio Grande do Sul, praticamente idêntica ao aprovado na comissão e resultado de um acordo entre a maioria dos partidos. A aprovação desse texto alternativo impediu que fosse votada, a pedido do PL, outra proposta de emenda à Constituição apresentada pela deputada Érica Hilton, do PSOL de São Paulo, que reduzia a jornada de trabalho para 4 dias por semana e foi analisada junto com o texto aprovado. Além da jornada de 40 horas semanais, o texto aprovado, conhecido como PEC do fim da escala 6x1, prevê que um dos 2 dias de descanso deverá ser preferencialmente aos domingos. A redução da jornada e a ampliação do descanso devem acontecer sem qualquer tipo de redução nos salários. Essa garantia também vale para os pisos salariais. A adoção da medida será gradual. 60 dias depois da publicação da emenda, a jornada normal não poderá passar de 42 horas semanais. Depois de 1 ano, deverá cair para 40 horas. A proposta foi criticada por deputados da oposição, inclusive do PSDB. PL, que tentou aprovar proposta que não tinha sido objeto de acordo no plenário. Para o deputado Bibo Nunes, do PL do Rio Grande do Sul, a medida proíbe as pessoas de trabalharem.
16: Estão querendo proibir de trabalhar nesse país. Não tem lugar no mundo que proíba de trabalhar. A esquerda só sabe viver de bocas e tetas. É com trabalho que se vive. Trabalho e honra. Dignifica.
15: O deputado Carlos Zaratini, do PT de São Paulo, criticou a tentativa de aprovação de texto que não tinha sido objeto de acordo.
17: Um destaque fake. Por que fake? Porque a maioria do PL atuou o tempo todo contra a PEC que acaba com a escala 6x1 e coloca a jornada de 40 horas. Chegaram a apresentar aqui uma emenda onde teria um prazo de implantação dessa modificação de 10 anos, mas agora eles dão uma de radical.
15: A proposta foi criticada por outros deputados da oposição. O deputado Kim Kataguiri, do Missão de São Paulo, considerou a aprovação da proposta uma medida eleitoreira que não trará benefícios reais ao trabalhador.
18: Aliás, o melhor cenário para mim era nem ter transição, era começar agora. Quanto antes começar, antes as pessoas vão saber que é uma farsa, que a vida delas não mudou, não melhorou, que elas não vão estar trabalhando menos.
15: O texto permite que convenções ou acordos coletivos estabeleçam regime de compensação, inclusive para categorias com jornadas diferenciadas. Outro trecho prevê que lei complementar estabeleça medidas de transição para microempreendedores individuais, microempresas e empresas de pequeno porte. A proposta também permite que empresas que prestam serviço de mão de obra terceirizada para o serviço público, por meio de licitação, reduzam a carga horária dos funcionários após a alteração do contrato. Ao defender a importância de mais tempo livre para os trabalhadores, o autor de uma das propostas que deu origem à mudança, deputado Reginaldo Lopes, do PT de Minas Gerais, destacou as consequências de jornadas extensas para a saúde mental do trabalhador.
19: Nenhum setor econômico perde, muito pelo contrário. O que prejudica uma economia, uma empresa, é o seu trabalhador, seu colaborador adoecido. E hoje nós temos uma pandemia de doença mental no país.
15: O presidente da Câmara, Hugo Mota, classificou a aprovação como histórica. Depois de aprovada em 2 turnos de votação, a PEC do fim da escala 6x1 seguiu para análise do Senado. Da Rádio Câmara de Brasília, com informações de Daniele Lessa, Antônio Vital.
0: Padre João, do PT de Minas Gerais, afirma que o fim da escala 6x1 restringe acordos trabalhistas que desrespeitem um novo limite de horas. Ele também relaciona a alteração constitucional ao combate à exploração do trabalho e à sobrecarga enfrentada principalmente por mulheres.
10: Heloísa Helena, da Rede do Rio de Janeiro, afirma que o debate sobre o fim da escala 6x1 representa uma reivindicação histórica dos trabalhadores. Para ela, a mudança pode melhorar a qualidade de vida e reduzir a sobrecarga enfrentada por diferentes categorias profissionais.
0: Segundo Alexandre Lindemeyer, do PT do Rio Grande do Sul, a redução da jornada de trabalho é uma pauta histórica para o parlamento brasileiro. Ele observa que, com o avanço da tecnologia, não há mais justificativa para manter uma jornada que adoece os trabalhadores.
10: Bebeto, do PP do Rio de Janeiro, declara posicionamento favorável ao projeto que acaba com a escala de trabalho 6x1. O parlamentar relembra sua trajetória profissional como servente de pedreiro, camelô e feirante para reforçar seu compromisso com a defesa dos direitos dos trabalhadores.
0: Welter, do PT do Paraná, celebrou o avanço da votação para o fim da escala 6x1, destacando o impacto positivo da medida para mulheres, jovens e trabalhadores rurais. Segundo ele, a mudança promove uma rotina mais humana, além de alinhar o Brasil aos padrões de países desenvolvidos.
10: Pedro Paulo, do PSD do Rio de Janeiro, defendeu o fim da escala 6x1, destacando que a medida vai beneficiar milhões de trabalhadores ao reduzir o desgaste físico e mental. Ele afirmou ainda que o descanso adequado eleva a produtividade e saúde mental do trabalhador.
0: Ana Pimentel, do PT de Minas Gerais, afirma que a redução da jornada de trabalho sem redução salarial será uma conquista histórica dos trabalhadores brasileiros. A deputada afirma que o fim da escala 6x1 representa uma medida de justiça para quem enfrenta sobrecarga laboral.
10: Termina agora o Jornal Câmara dos Deputados, produzido pela Rádio Câmara. O programa teve trabalhos técnicos de Everson Urani e apresentação de José Carlos Andrade e Márcio Aquilissardi. Uma boa noite para você.
0: Uma ótima noite. A Voz do Brasil volta amanhã.
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1: Este bloco não é recomendado para menores de 14 anos.
2: Ensina pra você como cuidar do seu bebê.
3: As fraldas têm limites de contenção. Algumas delas não conseguem segurar por muito tempo as guloseimas biológicas expelidas pelos bebês. Não espere que o bebê sature a fralda. Vista ela você mesmo e encha a fralda. Assim você garante o uso e economiza tempo.
2: Não abandone o local. Daqui a pouco mais uma dica genial.

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6: 0 horas e 2 minutos.

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3: A taxa de desemprego no Brasil ficou em 5,8% no trimestre encerrado em abril de 2026, segundo dados divulgados pelo IBGE. O índice subiu 0,4 ponto percentual em relação ao trimestre anterior, quando estava em 5,4%. Mesmo assim, o resultado ainda é melhor do que o registrado no mesmo período no ano passado, quando a taxa era de 6,6%. Atualmente, o Brasil tem 6,3 milhões de pessoas desempregadas, um aumento de 8% na comparação com o trimestre encerrado em janeiro. Por outro lado, o número de pessoas ocupadas chegou a 102,3 milhões. O total de trabalhadores com carteira assinada bateu 39,3 milhões. Já a informalidade ainda atinge 38,1 milhões de brasileiros, entre autônomos e trabalhadores sem registro.
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6: E o Brasil continua ganhando destaque no mercado de cafés especiais, que são produtos de alta qualidade e maior valor agregado. Produtores têm investido em colheita seletiva, processamento diferenciado e certificações para atender um consumidor mais exigente. A demanda internacional segue firme, principalmente em países da Europa, Estados Unidos e Ásia. Esse movimento ajuda a valorizar o produto brasileiro e abre novas oportunidades de rentabilidade para o campo.
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5: O Brasil registrou um forte aumento nos casos de gripe em 2026. Segundo o Ministério da Saúde, de janeiro a abril, foram mais de 6.700 casos de síndrome respiratória aguda grave associada à influenza, mais do que o dobro registrado no mesmo período no ano passado. Especialistas alertam que o antiviral Tamiflu tem melhores resultados quando iniciado nas primeiras 48 horas dos sintomas. O medicamento pode reduzir complicações, internações e até o risco de morte, principalmente entre idosos, gestantes, crianças pequenas e pessoas com doenças crônicas. Mesmo sem teste laboratorial, o Ministério da Saúde recomenda o uso do remédio em pacientes com maior risco de agravamento. Até agora, o Brasil registra mais de 500 mortes por síndrome respiratória associada à gripe. A vacinação continua sendo a principal forma de prevenção contra casos graves e internações.
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2: O treinador Felipe Luiz está muito perto de assumir um novo desafio no futebol europeu. Segundo a imprensa francesa, o ídolo do Flamengo aceitou a proposta do Mônaco e deve assinar contrato com o clube francês até 2028. A negociação foi conduzida pelo diretor esportivo Thiago Escuro, brasileiro que comanda o futebol do Mônaco. Felipe Luiz chega para substituir Sebastian Pocognoli, que deixa o time após uma temporada sem classificação para a Champions League. O ex-lateral do Mengão e da seleção também era o desejo do Bayer Leverkusen e chegou a ter o nome especulado no Chelsea. Mas o Mônaco saiu na frente e deve fechar o acordo com o treinador. Essa será a primeira experiência de Felipe Luiz como técnico na Europa. Como jogador, ele fez história principalmente com a camisa do Atlético de Madrid. No Flamengo, Felipe iniciou carreira de treinador logo após a aposentadoria. Passou pelas categorias de base e depois assumiu o time principal, conquistando títulos importantes como a Libertadores e o Campeonato Brasileiro.
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4: 7:54.

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5: Depois de figurar na lista de livros mais vendidos do The New York Times, a obra O Médium Médico Suco de Aipo chega ao Brasil. Nela, o autor defende que 450 mililitros da bebida fazem maravilhas à saúde. Melhora sintomas de fibromialgia e artrite reumatoide. Equilibra a glicemia, a pressão, além de emagrecer. O suco é diurético, por isso, pode dar uma força extra contra o inchaço. O aipo é rico em antioxidantes, substâncias que protegem nossas células. Além disso, ajuda a nutrir, pois reúne vitaminas e minerais indispensáveis ao pleno funcionamento do nosso organismo. Esse foi o Bem Viver de hoje. E eu, Ana Paula Barros, volto já já com mais uma dica para nossa saúde.
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0: bom dia pra você nessa sexta-feira, 29 de maio, 8 horas e 1 minuto, começando mais um 2 em 1. Muito bom dia, João.
1: Bom dia, Bruno. Bom dia também pro nosso ouvinte que nos acompanha pelo rádio ou pelas nossas mídias sociais. Que frio!
0: Pois é.
1: Jesus amado, que frio é esse, né? Levantei. Ontem a gente brincou que parecia Silent Hill. Hoje não dá nem pra enxergar se parece Silent Hill ou não, né?
0: Mas o sol já dissipou essa neblina, porque ontem a neblina perdurou, hein?
1: Ficou até umas 10 da manhã, mais ou menos, né?
0: Por aí.
1: O negócio tava meio sinistro mesmo, uma vibe meio fim do mundo ali, né? Pra quem gosta de filme de terror. Mas de qualquer forma, aproveite aí sexta-feira, né? Estamos quase sextando. Última sexta-feira do mês de maio.
0: Exatamente.
1: Depois já começa ali oficialmente a temporada pré-copa. Com Neymar ou sem Neymar, Bruno? O que você tá achando dessa história aí?
0: Então, não sei, hein? Tá difícil entender o que tá acontecendo.
1: Pros amistosos, a gente já sabe que ele não vai, né? Pros próximos dois amistosos. Inclusive, um agora esse final de semana.
0: É, mas aí tem coisas contradizentes aí, né? A Santos falando que enviou todas as documentações, inclusive uma ressonância magnética.
1: Olha só.
0: Pra CBF, a CBF falando que não recebeu nada.
1: Ressonância magnética da panturrilha? Essa é a primeira vez que eu vejo
0: isso. Não, mas é, porque pra saber... É que a ressonância magnética, ela tira uma foto do corpo como ele está.
1: Entra naquele tubo, né?
0: É, e o raio-x, muitas vezes, a depender de como o profissional manuseia o aparelho, pode aparecer mais ou menos, né?
1: Entendi.
0: Então, assim...
1: É, vamos ter que descobrir, né, nas próximas semanas.
0: Ih, mas isso é discussão, mesmo. Ó, te falar,
1: não? Mandar, eu acho que mandou. Agora, se era legítimo ou não, aí já é uma outra história, né? Como eu disse, a gente vai ter que esperar pra ver.
0: Neste junho, inclusive, que é um mês que vai começar na segunda-feira, certo? Eu gosto disso, o mês começa na segunda, infelizmente não acaba no domingo, acaba na terça.
1: Sim.
0: Mas é muita coisa a ser celebrada. Em dia da imprensa, tem feriado dia 4.
1: Sim, agora.
0: Dia dos namorados.
1: Dia
0: começa 2. O inverno.
1: É, dia 21.
0: Copa do Mundo.
1: Dia 11.
0: Festa junina.
1: Dia 23.
0: 24, aniversário da cidade. É, então assim, gente, e aí? É, são 75 anos em um mês.
1: Pois é, e a gente que lute pra cobrir tudo
0: e
1: isso.
0: E aí? Cabe no orçamento? Já te digo, não.
1: Pois é, se prepara, hein? Você que tá acostumado aí a fazer altas contas no cartão de crédito, dá uma segurada esse mês, porque vai ser sinistro.
0: Junho pode quebrar muitas pessoas.
1: Com certeza. Vamos aos destaques dessa sexta-feira. Prefeitura de Águas da Prata repercute primeira colocação no ranking de melhores cidades para se viver na microrregião. Prefeitura de São João prepara lançamento da rota ciclística Trilha Agrobike. Governo dos Estados Unidos da América anuncia que PCC e Comando Vermelho serão classificados como organizações terroristas. Três homens são presos por tráfico de drogas em São João. E times brasileiros goleiam adversários na última rodada da Libertadores antes da pausa para a Copa do Mundo.
0: Maravilha, veremos aí. Parece que Messi também tá com questão pra...
1: É
0: muita coisa.
1: Só falta o Cristiano.
0: Ontem o Cruzeiro goleou, Palmeiras goleou, enfim.
1: Sim.
0: Os brasileiros indo muito bem, os argentinos, meu Deus, hein?
1: Ficaram com Deus.
0: Pois é. Vamos ver o comentário do Alexandre Garcia, ouvir o comentário do Alexandre Garcia nessa sexta-feira. Muito bom dia, Alexandre.
2: Bom dia. Hoje, 29 de maio, tá faltando 14 dias para terminar o prazo de Alexandre de Moraes se justificar perante um juiz federal da Flórida sobre por que ele invadiu a jurisdição americana e puniu pessoas contrariando a primeira emenda dos Estados Unidos, o princípio mais sagrado da Constituição americana, que é a liberdade de expressão, né? Ele deu ordens a duas plataformas, uma delas do Trump, né? E da mídia, Trump Media e da Rumble, né? Para bloquear um brasileiro naturalizado americano e um brasileiro que mora lá, que está sob o território americano, portanto, sob as leis americanas, né? Assim como se tiver um americano no Brasil, ele está sob as leis brasileiras. Não usou os caminhos previstos na Convenção de Haia, que é via Ministério de Relações Exteriores, Ministério da Justiça, lá, Departamento de Justiça, Departamento de Estado, não usou. Foi direto, e-mail. E agora o juiz americano decidiu, né, que está autorizado ser intimado por e-mail, foi intimado, e o prazo está se esgotando. Né? Se ele não se defender, ele vai ser julgado à revelia, digamos. Né? Bom, já passou por ele a Magnitsky, né? Ele está proibido de entrar nos Estados Unidos, porque não tem visto. Enfim, depois do caso lá com a com a Zambelli, depois da manifestação da última instância da justiça italiana para questões não constitucionais, né, foi considerado que ele infringiu os princípios de garantias fundamentais de direitos humanos da legislação europeia. Então, de repente, tem uma corte de raia aí à espera, né? É um caso bastante sério esse. Bom, e o Flávio Bolsonaro voltou dos Estados Unidos. Já está em Brasília. Lá ele, mesmo sem ser chefe de Estado, se encontrou com o presidente da República, o presidente dos Estados Unidos, o vice-presidente dos Estados Unidos, o vice-presidente Vance, e o ministro de Relações Exteriores, que é o chefe do Departamento de Estado, Marco Rubio. Né? Foi lá numa tentativa de compensar o desgaste sofrido pela publicação da mensagem dele, dos contatos dele com o Volcar. Agora, só as pesquisas de opinião vão mostrar se isso funciona ou não. Né? Ou se isso é neutro, se isso é positivo, se isso é negativo. Quais são as consequências dessa viagem dele. Bom, mas eu queria falar em outra viagem movida pela vaidade. Vaidade, tudo é vaidade, né? Lá do Eclesiastes. Pessoas que talvez sentindo falta de beleza interna, ou de intelecto, ou conhecimento, ou abundância de valores internos, vão lá procurar a beleza externa, superficial. Né? Só que vão procurar num dentista. O dentista faz obturação, conserta interna, a parte interna da boca. Mas uma dentista lá em Goiânia foi presa porque se meteu a tirar a papada, tirar a bochecha, a acertar o nariz, a tirar a pálpebra, como se fosse cirurgia plástica. E cirurgia plástica é uma cirurgia que demanda... É uma cirurgia de precisão. Ela fazia essa cirurgia lá na cadeira de dentista. Eu não entendo como uma pessoa tem uma ingenuidade tão grande que vai se submeter a uma coisa dessas, em nome da vaidade, da estética. Olha, é muito preferível, é a ética. Né? E parece que, não sei qual era o preço, mas enfim, essa dentista queria ganhar dinheiro indo muito além do dente. Como aquela história lá de Roma, né? Do sapateiro que foi além da sandália, dando palpite, deu palpite sobre a sandália. Não, acho que não foi em Roma, foi na Grécia. Não sei se foi do Fídias, o escultor. Ah, essa sandália não é assim. Aí o escultor corrigiu, pegou o cinzel e alterou a pedra. Aí o sapateiro começou a querer dar palpite sobre o nariz. E o escultor disse, sapateiro, não vaza além da sandália. Dentista, odonto, é dente, né? De Lisboa, Alexandre Garcia. 2 em 1. 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
1: 8 horas e 12 minutos, voltamos depois de Tiaguinho Me Balançou.
2: É isso aí, Bruno. Nessa sexta-feira, a gente dá continuidade a um assunto que gerou grande repercussão aqui, principalmente nas redes sociais, né? A gente fez uma avaliação, na verdade uma análise, né? A avaliação quem fez foi o IPS. Mas a gente fez uma análise dos principais municípios da nossa micro-região, os melhores para se viver, do melhor até o pior. No total foram contabilizados 14 municípios na micro-região. Águas da Prata ficou em primeiro, São João em segundo e, lógico, né, a gente também vai trazer o outro polo, Caconde ficou em último. Uma tabela que gerou grande repercussão, como eu acabei de citar. O pessoal ficou... Dividiu opiniões.
1: Não,
2: né?
1: O pessoal de Tobi estarrecido lá, achei interessante.
2: É, pois, o Tobi ficou em quinto, né?
1: Pois
2: então,
1: é,
2: o pessoal
1: não
2: ficou surpreso com essa colocação.
1: Foi que eu brinquei aqui, é o elefante em cima da árvore. Como que chegou, não sei, mas tá lá.
2: Olha só, criando polêmica com a nossa audiência de
1: Tobi. Não, mas eu tô só tentando trazer o que, né, os comentários do pessoal de Tobi pareceu. Nossa, olha só,
2: sabe? Vai lá, você que tá nos acompanhando. Acompanhando, vai no nosso perfil do Facebook e nas redes sociais para conferir os comentários e a repercussão dessa lista dos melhores municípios da microrregião para se viver. Hoje a gente conta com a presença do Marcelo Siqueira, que é secretário de Esporte e Lazer de Águas da Prata, para trazer um pouquinho quanto à repercussão dessa notícia no município e principalmente na prefeitura. Então, bom dia para você, Marcelo.
3: Bom dia, Bruno. Bom dia, Thiago. A gente assumiu a pasta recentemente, né? Fazem 15 dias que estou na prefeitura. A repercussão positiva na cidade vai direto à minha percepção em relação à qualidade de vida e a minha ida até Águas da Prata, o ambiente onde eu trabalho, já fala por si só a qualidade de vida que Águas da Prata proporciona para a sua população. Então, esses índices vêm ratificar o que a população enxerga de qualidade, não de construções, de obras, mas do que realmente o que a prefeitura oferece de serviços de qualidade e de eficiência para que a população possa usufruir.
2: Excelente. Bom, eu quero entender como é que vocês receberam essa notícia de que Águas da Prata é o melhor município para se viver na micro-região. Vocês já tinham essa perspectiva ou foi uma surpresa?
3: Sem dúvida a gente tinha perspectiva, até porque a gente implanta, 2025, nós tivemos um programa Município Verde, que fomos contemplados também com resultado na 16ª posição, e principalmente na questão de preservação do meio ambiente, a questão de lixo, né, de ações do município, de saneamento básico. Então, assim, esse índice a gente já esperava, justamente porque a gente investe muito na qualidade dos serviços que as secretarias prestam à comunidade. Então, já era algo que a gente estava esperando e veio ratificar. E eu conheço, a gente estava falando nos bastidores, né, eu conheço bastante essa nossa micro-região. E é uma percepção grande de que a região é muito forte nesse sentido. Então, a gente fica feliz por estar em primeiro lugar, mas a gente feliz ainda que a nossa região produz esse tipo de coisa e gera satisfação para a população em relação a outras cidades do país e principalmente no estado de São Paulo. Mas se a gente ir mais para o Nordeste, ainda mais nós temos eficiência e qualidade de vida gerada para a população, né? Com certeza, em todos os municípios, vamos dizer assim, e Águas da Prata em primeiro lugar.
2: Eu até brinquei aqui no off, né, quando a gente estava conversando, se preparando para a entrevista, que às vezes falta para o pessoal da região, né, Bruno, sair um pouco daqui para ver como é boa a qualidade de vida, né, da micro-região de São João da Boa Vista.
1: Não, eu iria além, né? Você pega, por exemplo, São João da Boa Vista, que nem é a primeira. Ficou em segundo, né?
2: São João ficou em segundo. Da micro-região ficou em segundo.
1: 33º lugar nível Brasil. É. Ou seja, tanto Águas da Prata quanto São João dentro das 50,
2: das 50 melhores
1: cidades do país. Não é pouca coisa.
2: Então, são mais de 5 mil cidades, né? Ficar entre as 50 é ficar entre 1%, né, das melhores cidades.
1: Dentro do estado de São Paulo, 645, né? Ficou em 19º São João. Águas da Prata ficou
3: 14º lugar.
1: 14º lugar. Então, muito, sim, bom. Realmente louvável.
2: A gente sabe que Águas da Prata, inegavelmente, é uma cidade muito bonita, principalmente, né? Esteticamente, até voltada para essa questão do turismo, há essa preocupação quanto à estética da cidade. Mas eu quero saber, na visão da prefeitura, por que que Prata atingiu essa posição de melhor cidade da micro-região?
3: Você coloca alguns serviços prestados, eu vou fazer um paralelo assim. A pessoa procura o sistema de saúde, ela é atendida com rapidez, então isso gera um conforto maior e não ficar tanto tempo esperando. E além disso, o programa é direcionado se ela tem uma pressão arterial elevada, ela é direcionada a um programa esportivo. Então, assim, são as secretarias se falam, se comunicam muito.
2: Entendi.
3: Né? A gente tem facilidade de se conectar uma secretaria com a outra, né? Além da eficiência, é claro. Então, isso gera um resultado de percepção da população muito mais rápido, né? De não esperar tanto tempo na fila, de ter a água chegando potável na sua torneira, uhum. Né? Dos espaços serem arborizados, o ar puro. Por exemplo, um exemplo claro, os parquinhos da nossa cidade, por exemplo. A população da região procura Águas da Prata para usufruir dos parquinhos, porque eles têm manutenção, são Sim. parques novos. Então, isso gera uma percepção da qualidade de vida da população muito maior. Então, esses índices ajudam Águas da Prata a se potencializar, como a gente disse bem aqui, 24ª, 14ª no país, né, no estado de São Paulo. E dentre os mais de 5 mil municípios, a gente está numa posição, né, entre as 50 melhores de um país continental como esse. Para Águas da Prata, isso é fundamental, principalmente que a gestão municipal preocupa muito em estabelecer políticas públicas estruturantes, que tenham permanência dos programas apresentados. Então, várias pastas desenvolvem programas, uma delas é assistência social mutirão, que deixa a cidade limpa, organizada, toda para receber tanto, não só o nosso munícipe, né? Mas também o turista que passa por Águas da Prata todos os dias.
2: Falando até dessa questão da saúde e também um pouco de segurança pública, imagino que vocês que são secretários da prefeitura tenham muito contato com a população e sejam reconhecidos até, né? O pessoal sabe que vocês trabalham ali no executivo municipal. Como é que está a percepção de segurança dos moradores da cidade? Está tendo reclamação em relação a crimes ou o pessoal realmente está tranquilo em relação a isso?
3: Pelo pouco tempo que eu tô na pasta, mas por ser conhecedor profundo de Águas da Prata, eu, por exemplo, saio daqui quase todos os dias para andar de bicicleta em Águas da Prata e ir nas trilhas. Faço isso 3 ou 4 vezes por semana. Nós não temos... As bicicletas, né, custam hoje de 30, 40, 50 mil. Então, assim, a sensação de segurança nesse sentido é muito alta. Uhum. As pessoas se sentem confortáveis em transitar. E outra, o caminho da fé tá ali todo dia e tem bicicleta de 150 mil reais. Nossa. Então, assim, pode acontecer assaltos, mas isso não acontece. Eu já tinha isso como morador de São João da Boa Vista, mas frequentador de Águas da Prata, e agora como secretário, a população realmente chega muito próxima da gente. A gente é cobrado, assim, transitando pela rua, indo até o gabinete do prefeito, a gente é cobrado e a população dá esse feedback positivo da boa gestão. Uma delas é a feira gastronômica da gente, né?
2: Pois é.
3: O que proporciona de bem-estar e também que a região procura para usufruir desse nosso serviço, que é qualificado e tem uma ótima referência na região.
2: Entendi. Um ponto que acaba sendo uma falha, acho que de toda a micro-região, é a questão do entretenimento, principalmente entretenimento noturno, né? Muitos jovens acabam relatando, até por meio do nosso WhatsApp, das redes sociais, né, Bruno? Que aqui na região, em São João, em Águas da Prata, tem muita dificuldade de sair para uma balada, né? Ficar até mais tarde, até 3, 4 horas da manhã. Gostaria de saber se a Prefeitura de Águas da Prata concorda com essa afirmação. Se vocês acham que realmente essa é uma situação que acontece.
3: Eu não tenho informações diretas sobre esse assunto, mas uma percepção minha, a maioria das cidades do país, você vai em algumas cidades, os bares, por exemplo, eu vou muito para Sorocaba, uhum. Minha filha mora lá. Os bares fecham 11 horas da noite. Então, assim, a vida noturna já mudou um pouco.
2: Entendi.
3: Né, do que é na minha geração, por exemplo, que a gente ia muito em boates, em eventos grandes desse jeito. Em Águas da Prata, o que nós temos lá, os bares, né? Nós temos os bares de funcionamento, os cafés, que são referência. Mas alguns investimentos para esse tipo de entretenimento na cidade, ele não acontece, né? Dentro de Águas da Prata, especificamente. E na região, assim, falta alguns lugares adequados para nossa molecada, ela acaba indo para bairros, liga som, né? Como tinha aqui em São João da Boa Vista.
2: Sim.
3: Muito isso aí. Mas eu não tenho esse dado específico se existe essa percepção. O que a gente oferece é esporte, qualidade de vida, atividades esportivas para promoção da saúde. Águas da Prata é uma cidade que trabalha com envelhecimento ativo, de pessoas que procuram Águas da Prata para morar. E isso a gente tem uma eficiência muito grande para poder entregar para a população.
2: Tá certo. E para esse próximo segundo semestre do ano de 2026, quais mudanças e melhorias, né, a gente pode esperar de Águas da Prata? Pode até, inclusive, falar especificamente da sua pasta também.
3: Já de cara, a gente tem apresentado pro Legislativo, já está com o Executivo, algumas leis de permanência na cidade. Uma delas é a Corrida Rainha das Águas, vai acontecer agora em julho, no aniversário, então ela passa a ser um calendário municipal permanente. Então, nós estamos estabelecendo políticas públicas de permanência que não duram ciclos governamentais, que elas tenham durabilidade na cidade. Outra dela é a implantação do Conselho Municipal e Fundo Municipal para obter recursos do governo federal. Isso é fundamental e as cidades hoje são obrigadas, não é mais facultativo isso. Então isso já está acontecendo, isso já está tramitando dentro do Legislativo para ser aprovado. Então, Águas da Prata promoverá políticas públicas e isso é uma decisão do prefeito do Carlos de deixar isso estabelecido na cidade, que as pastas estabeleçam continuidade nos programas que a gente oferece. No final do ano a gente deve também, isso já está sendo discutido entre as pastas, turismo, cultura, esporte e educação, para nós fazermos um prêmio Rainha das Águas, que é uma política de premiação das modalidades, tanto da cultura, o melhor de cada pasta será premiado, então esse evento já vai ser também organizado ontem nós tivemos inclusive tratando desse assunto, e vai ser organizado agora, e também vai virar um calendário municipal de evento para premiar não só os atletas, os personagens, a gastronomia municipal, né? Então isso já está sendo estruturado. O ambiente do prefeito, o entorno dele, toda a tua secretaria, ela é muito mais acessível, a gente fala muito mais fácil, integra muito mais assunto, o prefeito é mais dinâmico, atribui bastante aos secretários as ações. Isso é bom para o desenvolvimento da cidade, com certeza a gente tem muito mais autonomia em realizar o serviço e em prestar conta para a população.
2: Divide a responsabilidade, né?
1: Pois é, eu acho que por ser uma cidade menor também, isso facilita um pouco, mas essa é uma grande reclamação minha. A gente não tem acesso aos políticos aqui na cidade. E nas outras cidades também isso é muito difícil, né? Difícil você ir na Câmara, encontrar o vereador, falar com ele. Enfim, não se colocam tão disponíveis assim, né?
2: É uma situação aqui em São João realmente que é um pouco complicada. Marcelo, para a gente já encaminhar para o final, eu gostaria que você falasse um pouquinho sobre o Dia do Desafio, já que a gente falou sobre esses projetos da Prefeitura. Esse é um projeto bem recente, inclusive está acontecendo, ou acabou de acontecer, né?
3: Acabou de acontecer, em todo o estado de São Paulo, desenvolvido pelo SESC. Nós participamos de uma reunião aqui em São João da Boa Vista, com os municípios. Um dos organizadores é sanjoanense, o Everton Marim, filho do Peterson Marim, radialista, que trabalhou aqui em São João da Boa Vista. E nós participamos com diversas atividades, de criança a adolescente, adultos, a terceira idade. Então foi um dia muito importante. E a proposta é aumentar o nível da população de procura por atividade física, consequentemente, integra junto a esse prêmio que a gente recebeu, que é a melhora perceptiva da população da qualidade de vida, né? É isso que esse programa fala, não é sobre PIB, sobre economia, mas fala assim de como as pessoas percebem o quanto a cidade é importante e quanto os programas são eficientes para que ela possa viver melhor na cidade.
2: Qualidade de vida.
3: Qualidade de vida. E o dia de desafio também é esse. Isso vai gerar pra gente novas oportunidades. Segundo o SEMEA, a gente deve trazer um atleta de triatlo na cidade para falar sobre os assuntos, porque nós temos um programa na cidade de duatlon, triatlo e atletismo de referência nacional. Então nós temos atletas com índices para o Mundial, por exemplo, né? Recentemente fomos para a final do GESP e agora vamos para o final estadual também dos Jogos da Juventude, com crianças de um projeto social que desenvolve na cidade. E para correr, você basta apenas, nem o tênis você precisa, você pode estar descalço. Então, tem um acesso muito grande da população a esses programas, e inclusive com atletas de referência em nível nacional.
2: Excelente.
1: Eu queria fazer uma pergunta. Para a Copa do Mundo, alguma programação para a cidade? Sei lá, algum telão em algum lugar, alguma festa?
3: Cultura e Turismo já nos procurou para a gente articular algo nesse sentido. Ainda não tenho ainda informações, mas a gente já está se movimentando para procurar alguma coisa na Praça da Bandeira, onde é o nosso campo central ali de realização da Master Feira. Mas a gente já está articulando isso para ver se a gente consegue botar alguma coisa de uma fanfest, algo nesse sentido, na Praça da Bandeira, para poder acompanhar os jogos da Copa do Mundo.
2: Você falando agora do Dia do Desafio, me trouxe aqui uma questão que a gente vai fugir um pouquinho da parte do Executivo Municipal, da Prefeitura. Eu vou te perguntar como profissional do esporte mesmo. Na semana passada, né, no final de semana passada, a gente pôde observar a morte do fisiculturista Gabriel Gunley, né, de 22 anos de idade, né? Que loucura. E eu gostaria de entender, porque eu converso bastante sobre isso com outros amigos que participam do meio do esporte, a questão dos hormônios, tanto testosterona quanto os hormônios sintéticos, insulina. Passa a impressão de que essa nova geração, de que esses jovens de hoje em dia têm tornado mais banal a questão dos hormônios e a aplicação tem sido feita com mais frequência. Gostaria de saber a sua visão sobre essa situação.

0: passa a ser caso de polícia e não de conselho regional. Mas isso acontece em muitas denúncias. Isso chega para mim, eu não diretamente não trato de denúncia do CREF, não é minha função, são políticas públicas. Mas isso tem acontecido e a internet tem normalizado isso. É, recentemente eu fui na Arnold, que é o maior evento que tem na América Latina, e assim, tá muito exagerado. Mulheres e homens, jovens principalmente, estão usando indiscriminadamente hormônios para potencializar, para ter um corpo perfeito, e isso, eles não estão passando dos 35 anos, esse menino recentemente jovem, nós não podemos normalizar isso. O tratamento com hormônio, ele deve ser indicado pelo médico em casos específicos de necessidade, e não só para cultuar o corpo. É, quem faz e quem principalmente aplica, e se é profissional da área, ele deve ser denunciado. E como eu disse, isso é um caso de polícia.
1: O Rodrigo Góes, que é um fisiculturista, aquele do Fake Nery, uhum, ele já tinha num vídeo falado que o que ele toma como pré-treino, né, o que ele injetava como pré-treino, ele ia morrer. Uhum. Ele falou isso assim, com meses de antecedência, quando ele foi analisar o caso desse menino, que ele tava se destacando como, né, forte e tal, alto desempenho. Mas a gente viu o que aconteceu, né? 22 anos. Aí é uma questão, na minha visão, é falta de conhecimento mesmo, né? Se deixar levar e não saber os riscos disso, né?
0: Falta de conhecimento ou pura vaidade. Infelizmente, às vezes tem todo o conhecimento, tem toda uma equipe. Alguns atletas usam e têm um acompanhamento médico. Então, sabem dosar justamente para buscar um corpo perfeito para ter performance em competição. Vamos dizer assim, né? De bodybuilder, vamos dizer. Uhum. Mas eles têm um acompanhamento médico, têm diagnóstico, fazem exames todos os dias. Então, eles acabam suplementando com... Suplementação é uma coisa, hormônio é outra. Né? A suplementação é adequada por déficit que o organismo mesmo tem. Mas isso cultuado na internet e no YouTube hoje, como é de qualquer forma, eu já vi aqui em São João da Boa Vista, já vi na internet, já vi em redes sociais, profissionais de educação física mostrando a ampola, colocando a seringa e fazendo promoção desse tipo de coisa como se fosse algo natural. Uhum. Eu já vi várias vezes isso. Sim. E me sinto, enquanto profissional da área, decepcionado com esse tipo de comportamento humano e do profissional, né? Acho péssimo isso. Isso não ajuda em nada a população. Isso estimula os adolescentes a ir para academia e buscar um corpo perfeito a qualquer custo, né? Não, não recomendo e não compactuo desse tipo de ideia.
1: E a gente tem que parar também de ficar cultuando isso como sociedade, achando que isso é normal, que isso é alcançável, que isso é desejável, e começar a ter um pouco de bom senso, né? Falta muito bom senso, né?
0: Responsabilizar e criminalizar essas pessoas. Sim. E responderem na justiça por estarem estimulando isso e praticando, principalmente nas academias. As academias que praticam isso, os profissionais, as academias devem ser fechadas, os profissionais devem ser responsabilizados com um processo ético e cível, para que a gente não tenha... Hoje no país está assim, a gente está normalizando muito as coisas e virando uma prática de regra, né? E não é assim que funciona.
1: E detalhe, né? Normalizar a agulha da seringa da vacina, ninguém quer.
2: Pois é.
1: Agora, né? De anabolizante, né? Tranquilo. É difícil isso. Obrigado, Marcelo, mais uma vez por estar aqui. Parabéns a Águas da Prata pela colocação. Espero que se mantenha assim por muitos anos e que sirva de exemplo aí, né? Nesse ranking aí. Aquelas que estão mais atrás, se espelhar às vezes, fazer um intercâmbio aí, entendeu? Por que você tá numa situação melhor que a minha? Deixa eu entender para ver se eu consigo replicar. Não tem nada de errado replicar coisas boas de outros lugares, né? Nada de errado.
0: De forma alguma, eu compactuo com isso, eu busco, por exemplo, existe um modelo de academia da Academia da Saúde lá em Pernambuco. A gente busca esse modelo para trazer para a cidade, para poder colocar uma academia gratuita de verdade para a população, com atuação de nutricionista, atuação de profissionais de educação física e de médicos, para melhorar a qualidade de vida. Isso é o que o programa fala, é isso que a gente agradece à nossa população. Por também, a população é que deu esse índice, né, pra gente. Sim. A avaliação é de percepção da população. Agradecer muito aos secretários por essa parceria e pela eficiência dos programas que tem em Águas da Prata. Eu estou muito contente em trabalhar numa cidade que tem esse comprometimento com os secretários e principalmente com a eficiência dos programas que são aplicados na cidade. Então, a gente fica muito feliz. Eu já, como disse, já fui secretário de São João, rodo bastante a região e Águas da Prata tem me surpreendido muito positivamente por trabalhar dessa forma.
1: Maravilha. Vamos seguir aqui no rádio com Taylor Swift, Post Malone, Fortnite no 2 em 1.
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2: 8 horas e 36 minutos, voltamos.
3: É, você que gosta de acompanhar Libertadores, Sul-Americana, Brasileirão, me sinto muito, né? Porque vai tudo entrar em pausa agora por conta da Copa do Mundo, mas não é por conta disso que a gente vai deixar de repercutir os últimos resultados e os próximos jogos desse final de semana, tá? O Palmeiras, por exemplo, não demorou nem 5 minutos para abrir o placar contra o Junior Barranquilla na noite dessa quinta-feira no Allianz Parque. A dupla formada por John Arias e Flaco Lopes foi decisiva na vitória por 4-1. Arias marcou 2 gols, ambos com assistências do argentino convocado para a Copa, momentos antes do apito final. Apito inicial. Alan e Andrés Pereira completaram a goleada, enquanto Muriel descontou para os colombianos. Com o triunfo, o Verdão assegurou a vaga nas oitavas de final da Conmebol Libertadores, que inclusive tem sorteio hoje, tá? Para definir quais serão os adversários. Já o Cruzeiro, que não disputava a competição continental há 7 anos, também confirmou classificação no Grupo D, ao aplicar 4-0 no Barcelona de Guayaquil, lá no Mineirão, diante de mais de 55 mil torcedores. É gente, viu? Matheus Pereira, 2 vezes, Christian e Sinisterra anotaram os gols da vitória celeste. Então, temos aí Palmeiras e Cruzeiro classificados para as oitavas.
2: E os argentinos, vou te falar, hein? Que decepção maravilhosa foi assistir isso daí. Pessoal, na Argentina tá pé da vida, viu?
3: Deve estar, né?
2: A imprensa.
3: Eu acho
2: esportiva.
3: Que eles devem estar mais focados na Copa do Mundo do que na Libertadores, né? Porque a
2: talvez.
3: Esperança de pegar aí um. Como é que se diz? Tetracampeonato, né? Porque a Argentina agora é tri.
2: Tri?
3: Não. É, no ano passado ganhou seu tricampeonato.
2: Não, mas não era bicampeonato?
3: Não, no ano passado foi tri.
2: Olha, eu preciso me atualizar disso daí. Eu achava que era
3: bicampeão.
2: Estou agora surpreso com essa notícia.
3: Tá chocado. Mas,
2: é.
3: Pelo amor de Deus, não chega no Tetra, não, hein? Já não basta a Alemanha e a Itália.
2: Não vai mesmo. Vamos seguir com uma música, depois a gente fala essa outra notícia, que eu preciso ir pro break. Israel Rodolfo arruma um bom aqui no 2 em 1.
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0: 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Voltamos às 8h43.
1: É, pra trazer aqui a programação do Campeonato Brasileiro, né? Tem jogo nesse final de semana e depois, como eu disse, entra em pausa até o final da Copa do Mundo. Então aproveite pra acompanhar os últimos minutos do seu time nesse semestre. No sábado, dia 30, Grêmio e Corinthians se enfrentam na Arena do Grêmio às 5h30 da tarde. E o Santos recebe o Vitória lá na Vila Belmiro às 8 da noite. No domingo, dia 31, o Palmeiras joga contra a Chapecoense no Allianz Parque às 4 da tarde e o Remo enfrenta o São Paulo no Mangueirão às 8h30 da noite. Depois disso, só dia 22 de julho que voltam os jogos do Brasileirão. A Unify participou do primeiro Fórum de Reitores Brasil-África, realizado no início dessa semana, lá em Brasília. O evento resultou na assinatura de acordos com 4 instituições de ensino do continente africano, visando a troca de estudantes, famoso intercâmbio, e também o desenvolvimento de pesquisas conjuntas e a realização de atividades culturais nas áreas da saúde, ciências exatas e humanidades. As parcerias foram firmadas com a Kibogora Polytechnic, da Ruanda, a Makerere University, da Uganda, a University of Dodoma, da Tanzânia, e a University of Kera, do Togo. O fórum foi organizado pelo Ministério da Educação, pela Coordenação de Aperfeiçoamentos de Pessoal de Nível Superior, famoso CAPES, e pela Associação Nacional dos Dirigentes das Instituições Federais de Ensino Superior. O objetivo é ampliar a cooperação na educação superior entre o Brasil e nações africanas. Os detalhes sobre o funcionamento dessas parcerias ainda não foram divulgados, então fica atento, você que é estudante da Unify pode conseguir um intercâmbio para um país da África, aprimorar ali os seus conhecimentos gerais.
0: Experiência internacional é muito bom, viu?
1: Com certeza. Eu adoraria.
0: Eu recomendo, muito.
1: É isso aí.
0: Só isso? Ah, tá. Sobre esse negócio do PCC, ele não vai falar.
1: No próximo bloco.
0: Ok, então segura aí que a gente vai falar sobre o PCC, que não pode virar terrorista, hein, gente? Pelo amor de Deus. Benson Boone, Mr. Electric Blue, aqui no 2 em 1.
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1: 8h48. O governo dos Estados Unidos anunciou nesta quinta-feira que as facções brasileiras, Primeiro Comando da Capital, PCC, e Comando Vermelho, CV, serão oficialmente classificadas como organizações terroristas. A medida integra a nova estratégia da administração de Donald Trump para a América Latina. Os dois grupos foram designados como terroristas globais especialmente designados e, a partir do dia 5 de junho, também passarão a constar na lista de organizações terroristas estrangeiras. Ainda em janeiro, antes do anúncio, o Departamento de Guerra dos Estados Unidos divulgou a nova Estratégia Nacional de Defesa, que tem como meta garantir a supremacia militar e comercial norte-americana, entre aspas, do Ártico à América do Sul. No texto, os Estados Unidos se dizem dispostos a cooperar com os países da região, mas advertem que poderão recorrer a ações militares sempre e onde entenderem que seus interesses não estejam sendo respeitados. Em dezembro de 2024, a Casa Branca já havia apresentado outra diretriz, chamada Nova Estratégia de Política Externa, na qual o governo Trump indicava que concentraria mais esforços na América Latina e deixaria questões globais para aliados. A estratégia prevê o reposicionamento da presença militar dos Estados Unidos para lidar com ameaças urgentes no hemisfério ocidental. O documento também afirma que o país busca reafirmar e aplicar a doutrina Monroe para restaurar a predominância americana no hemisfério ocidental, com uma retomada poderosa da sua influência na região, tendo como principal alvo conter o avanço da China. Comenta aí, depois eu comento.
2: Não, comentar o quê? É uma política interna do país dele, ué.
1: Esse é o seu comentário?
2: Gente, você quer que eu faça o quê? Você quer que eu fale assim, não, você não pode ter essa atitude. É soberania dele. Do mesmo jeito que o Brasil querer se agarrar no Mercosul falido, é uma soberania do Brasil.
1: A grande questão que é levantada em torno desse debate, que a gente até falou sobre isso outras vezes aqui no 2 em 1, é o potencial de influência em outros países que uma medida dessa pode oferecer, né? Por exemplo, rota marítima brasileira não existe mais. Tá? Se os Estados Unidos quiser colocar um porta-aviões na costa do Rio de Janeiro, ele pode.
2: Mas ele poderia fazer isso falando que o Joãozinho é terrorista ou não é?
1: Não, então, mas isso se chama diplomacia, por isso que não, existem esses termos.
2: Mas assim, vamos lá.
1: Poder ele não pode, né?
2: Não, ele faz na verdade, qualquer país pode fazer qualquer coisa, só que cada ação, cada movimento, existe uma consequência. Uhum. Tá? Ninguém vai colocar na minha cabeça que ele falar que facções criminosas serem consideradas terroristas, ela vai imediatamente trazer prejuízo ao Brasil. Não, eu primeiro preciso ver qual que vai ser a movimentação em direção a isso, qual a consequência e como isso está repercutindo para o Brasil. Para o momento, não se muda nada. Tá? Isso se muda internamente de como que ele observa as coisas. Agora, a partir do momento que ele traçar uma ação e executar algum plano, aí a gente pode discutir sobre, tá bom? Porque eu tô falando isso porque assim, você acha que não tem outras células que também foram consideradas terroristas? No leste europeu também tem célula que foi. Existe algum ataque no leste europeu hoje? Só a Ucrânia está sendo bombardeada pela Rússia.
1: Eu, por exemplo, acredito que o governo da Rússia é muito mais terrorista do que qualquer facção brasileira. Porque terrorismo não envolve simplesmente você ter uma organização criminosa. Por isso se chama organização criminosa.
2: Não, mas
1: terrorismo é você ter um ato ativo de provocar terror na região na qual você está
2: atuando.
1: Vamos
2: olhar pela perspectiva que tem que ser olhada? O Brasil falhou miseravelmente e tem falhado há 20 e tantos anos em fazer o controle das facções criminosas. Ponto. Eles estão em municípios, eles estão em instituições, eles estão no sistema financeiro lá na Faria Lima, eles estão enraizados e o Brasil falhou. Então não vem encher o saco se o outro fala você falhou e eu vou considerar esses caras perigosos. Ponto.
1: O acabou. Ponto é, algum país teve sucesso na contenção das facções criminosas?
2: Olha, eu vou te dizer, lá nos Estados Unidos existe a questão de tráfico e tal, mas de certa forma não é enraizado como é aqui no Brasil.
1: Os Estados Unidos tem a maior população consumidora de cocaína no mundo. Só a população dos Estados Unidos é responsável pelo consumo de 50% da cocaína mundial.
2: E aí eles são muito inteligentes. Eles deixam que a briga fique lá na Colômbia, fique lá no México e eles ficam lá. É isso.
1: Não sei se... Enfim,
2: talvez a gente podia fazer isso também, né?
1: Bom, vamos seguir falando então de notícias policiais aqui. Na noite de quarta-feira, a Polícia Militar prendeu 3 homens no bairro Jardim Aurora, em São João da Boa Vista. Eles foram detidos por suspeita de tráfico de drogas, associação criminosa para o tráfico e adulteração de sinal identificador de veículo. É mudança de placa. Durante o patrulhamento, os policiais viram uma motocicleta...
2: Que nome bonito, né?
1: Você viu? Tudo isso pra dizer, tirou a placa da moto.
2: Adulteração de sinal identificador de veículo, mudou a placa.
1: Foi justamente isso que aconteceu, né? A moto estava sem placa, no caso, com dois ocupantes. E aí os suspeitos tentaram fugir ao notar a aproximação da viatura, mas foram alcançados e abordados. Com eles, os agentes encontraram porções de crack, dinheiro e celulares. Os detidos mencionaram a existência de mais drogas em um apartamento localizado em outra região da cidade. Os policiais foram até lá e identificaram um terceiro homem que também tentou escapar ao perceber a chegada da polícia, mas foi capturado. Dentro do apartamento, os policiais localizaram várias pedras de crack. Os três foram presos em flagrante e permanecem à disposição da justiça.
2: Que bom que foram presos, né?
1: Mais uma prisão por tráfico de drogas.
2: Já é um começo, já começa a melhorar, pelo menos o... você sabe que isso na estrutura da facção criminosa nunca representa nada, mas enfim. Felipe Rodrigo, dois gumes aqui no 2 em 1.
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1: 8:58. Previsão do tempo, olha só como é que fica essa sexta-feira em São João da Boa Vista. Máxima de 24 graus, mínima de 12, sem previsão de chuva. Ela chega amanhã, no sábado, tá? Tem previsão de chuva com intensidade média em São João da Boa Vista, podendo ter até trovoadas. No final de semana, sábado e domingo, a temperatura máxima também não passa dos 24 graus e assim deve permanecer pelo menos até semana que vem, tá? Na cidade de Poços de Caldas, a situação é semelhante, só que lá tá um pouquinho mais frio. A máxima de hoje é de 23 e para o sábado e domingo, olha só, no sábado a máxima é de 22, chove em Poços de Caldas, no domingo a máxima é de 21. Então fica realmente um pouquinho mais frio no sul de Minas. Já em Mogi Guaçu, a máxima é superior. Hoje, 25 graus de temperatura máxima, 11 de temperatura mínima. No sábado, máxima de 24. No domingo, máxima de 25.
2: 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Vamos para nossa última de hoje, a Alok Jazz Line Summer's Back.
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2: 9 horas e 1 minuto, graças a Deus, sextamos.
3: Olha, sextamos, poxa. O frio tira a vontade de viver o cidadão, olha só pra,
2: não, sexta-feira,
3: o ânimo dele.
2: Caiu caneta.
3: É isso aí, gente. Destaques dessa sexta. Prefeitura de Águas da Prata repercute primeira colocação no ranking de melhores cidades para se viver na nossa micro-região. Governo dos Estados Unidos anuncia que PCC e Comando Vermelho serão classificados como organizações terroristas. 3 homens são presos por tráfico de drogas em São João. E times brasileiros goleiam adversários em última rodada da Libertadores antes da Copa do Mundo. Agora para tudo.
2: Agora, meu amigo, é torcer pela canarinha.
3: Isso aí.
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3: Pra você já assistir a estreia do Brasil no dia 13, trajado.
2: Trajado,
3: com
2: exatamente.
3: Elegância.
2: E tá bonita, hein? Tá mais bonita que essa da Nike aí. Obrigado pela sua audiência e paciência. Ótima sexta-feira, excelente final de semana. Segunda às 8, a gente tá de volta. Um abraço. 2 em 1.
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0: Completamente diferente.
1: Bom, ele tá muito bem recheado. Sexta-feira, muita coisa aconteceu na semana.
0: Verdade.
1: Continua acontecendo, né?
0: É isso aí, Cid. E bora fofocar por aqui, né?
1: Bora, primeira do dia.
0: Olha, a TV Globo decidiu mexer mais uma vez no formato do reality show Estrelas da Casa, né? Acho que do ano passado não deu muito certo.
1: Ah, não deu muito samba, não, né?
0: Foi meio flopado.
1: É.
0: Olha, agora eles apostaram alto, tá? E confirmaram Anitta como uma das grandes novidades dessa próxima temporada, tá?
1: Mas ela vai apresentar?
0: Então, o programa vai voltar em agosto ao ar, né? Com uma mudança bem importante. Em vez de buscar apenas um cantor solo, a nova edição vai investir na formação de um grupo musical.
1: Ah!
0: Bom, vamos ver, né? E durante um evento no Rio de Janeiro, a Anitta revelou que vai ter uma participação mais ativa no reality. Prometeu ajudar os participantes com a experiência que tem, né? Enfim. E a Globo ainda mantém...
1: Eu não sei por que eu ri.
0: Olha, a Globo mantém alguns detalhes no sigilo, mas essa daí soltou. A Anitta
1: ela
0: soltou.
1: Já, ela já deu uma... Ela é fofoqueira também.
0: Ela é fofoqueira também, gente. Ai.
1: Vamos tocar o barco aí, daqui a pouco tem mais.
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2: Bom astral no ar e a gente vai para as previsões para esse dia agora, né, Kel?
3: É isso aí, Cido. Bora começar com quem é de Áries? Olha, Áries, hoje o seu jeito tende a ficar mais exigente e mandão com quem convive e trabalha. E você precisará fazer a lição de casa para não provocar perrengues. Procure ser mais tolerante, ter mais jogo de cintura e evite julgamentos precipitados, tá bom? O número para hoje é o 50 e a cor é o preto.
2: Chegou sua vez, Touro. A concorrência tende a ficar mais acirrada e disputas podem mexer com o seu astral. Persista, insista e não jogue a toalha. Até porque boas notícias devem chegar mais tarde. Evite assumir compromissos, pois há tendência de se estressar. Número 17, cor azul.
3: Agora com você, Gêmeos. Hoje é a tendência de acordar já pensando nas responsabilidades que precisa dar conta e no que depender dos astros. Elas não serão poucas, viu? Os deveres vão se impor, mas cumpra a sua parte sem esperar muito pela cooperação alheia. O número para hoje é o 60 e a cor é o verde.
2: Câncer, você vai se destacar em todo lugar e pode ter ótimas notícias em assuntos que envolvam dinheiro, mas manere nos gastos, hein? Os astros ficam em pé de guerra e atiçam seu lado nervosinho, o que pode mexer com seu astral e seu organismo. Número 44, cor bege.
3: E daqui a pouco a gente volta com mais previsões pro seu horóscopo aqui no Bom Astral, para quem é leão, virgem, libra e escorpião.
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5: Bom dia! Bom dia, São João da Boa Vista, bom dia a toda a região, tudo bem por aí? Sextou hoje, 29 de maio de 2026. Muito prazer, eu sou Raquel Sante, faço companhia até meio-dia aqui na 92. Já salvou o nosso WhatsApp? 19998233516, redes sociais, arroba 92FM São João e o nosso site para você concorrer aos prêmios 92fmsãojoão.com.br. Hoje tem sorteio, hein? 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Escolha a positividade, porque ela transforma até os dias mais simples em momentos especiais. Vem ficar comigo na 92.

0: 92 FM, a rádio perfeita pra você, Luan Santana, aqui na programação Dia, Lugar e Hora. Tivemos também a Grace Abrams aqui na programação e você segue participando aqui da nossa programação pelo nosso WhatsApp 19998233516. 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Logo mais tem o sorteio aqui pra você, tá bom? Intervalo bem rapidinho, eu volto já já.
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0: Uma vez, Leão. Leãozinho, decisões importantes podem ser tomadas hoje, tá? Mas não se precipite. A pressa é inimiga da perfeição e pode atrapalhar não apenas a sua performance no trabalho, como também as escolhas que você fizer. Seu número pra hoje é o 46 e a cor magenta.
1: Virgem, conversas e trocas de experiências com quem encontra sempre podem ser a semente de um projeto promissor. Olho vivo nas finanças. Hoje a ordem é manter distância de situações e negociações que envolvam riscos. Número 36, cor vermelho.
0: Agora com você, Libra. Atenção, Librinha, quanto mais determinação, garra e empenho você tiver, maiores serão as chances de encher a carteira. Só não pode nem deve abusar nos gastos, tá? Sabe por quê? O din-din vai entrar e sair na mesma facilidade. O número é o 38 e a cor é o cinza.
1: Escorpião, há risco de desentendimento com parentes e o caldo pode entornar com quem convive ou trabalha. Ainda bem que tudo melhora a partir da tarde. Controle os ímpetos, a inquietação, pois tensões e tretas podem deixar seu jeito mais ansioso. Número 22, cor azul.
0: E daqui a pouco a gente volta, hein, com as últimas previsões pro seu horóscopo aqui no Bom Astral, pra quem é Sagitário, Capricórnio, Aquário e Peixes.
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0: Esse é bem baixinho.
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4: Continua aqui o Bom Astral e agora o que tem, Kelzinha?
5: Eita, Cido, agora tem mais previsões pro seu horóscopo, as últimas do dia, hein? Chegou sua vez, Sagitário. Olha, Sagita, vibes tensas podem deixar a sua energia em baixa. Portanto, procure se poupar e fique longe de situações estressantes. Seu signo é um dos mais extrovertidos e alegres do zodíaco, mas hoje pode ficar com aquele jeitão mais acanhado e contido. O número é o 16 e a cor azul.
4: Capricórnio, não convém afrouxar o controle financeiro porque hoje há risco de ter despesas inesperadas e se aborrecer, sobretudo no período da manhã. Seja prudente e não se estresse com imprevistos ou pode comprometer até o seu bem-estar. Número 15, cor verde.
5: Agora é com você, Aquário. Olha, Aquário, hoje não dá pra esperar muita molezinha, tá? E as ambições profissionais podem exigir mais de você. Será preciso ralar dobrado e dar muito duro pra chegar aonde quer. Mas os seus esforços não ficarão sem respostas e você pode colher bons frutos. O número pra hoje é o 8 e a cor é o cinza.
4: Chegou sua vez, peixes. A lua desperta seu desejo de sair da zona de conforto, mas vá com calma na alma e faça as coisas apenas quando tiver certeza do que quer. É que nem todos os planos podem dar certo. Procure melhorar a concentração no serviço. Número 46, cor amarelo.
5: E essas foram as previsões de hoje pra você.
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0: Se a vizinhança escutasse as batidas do meu coração, ninguém dormia nesse quarteirão. Os meninos de Ribeirão Preto, João Lucas e Matheus, aqui na programação da 92. Tivemos também Matheus e Cauã na Castela, Ilusão de Ótica, e Alexandre Carlo com Sunshine. Já, depois do intervalo, tem essa aqui pra você, ó.
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4: O lançamento do álbum da Copa do Mundo de 2026 fez disparar o número de golpes na internet envolvendo a venda de figurinhas e do livro ilustrado da Panini. Segundo a empresa de segurança Kaspersky, mais de 160 sites falsos foram identificados até maio, um aumento de mais de 700% em relação ao mês anterior. Os criminosos copiam o visual das páginas oficiais e oferecem preços muito abaixo do mercado para enganar os consumidores. Na hora do pagamento, as vítimas são direcionadas para transferências via Pix. Outro golpe que também tem preocupado os colecionadores é a venda de figurinhas falsificadas, com cores diferentes ou sem o verso original da Panini. A orientação é comprar apenas em canais oficiais e desconfiar de ofertas muito baratas ou imperdíveis demais.
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0: gente.
1: Meu Deus do céu.
0: Bom, e nessa sexta-feira se prepara, gente. O Arthur vai se emocionar com a decisão da Adriana. Ela vai aceitar o pedido de casamento, né? Enquanto o Pedro aceita o caso do escritório de Ademir, e apesar de ficar bem desconfiado com a história toda, né? Bom, a Bruna vai pedir emprego pro Thiago e o Arthur vai reunir os funcionários pra comunicar que se casará com a Adriana.
1: Aí vem um choque na turma, né?
0: Pois é. A Diná vai sofrer com a notícia do casamento de Arthur e a Adriana vai avisar a Elisa que precisa do apoio da mãe. Já o Pedro confessa a Kleber que se sente atraído pela Adriana. Ninguém notou. Ninguém percebeu.
1: Não.
0: Ah, não. Ninguém nada.
1: Ele não precisava... Quer dizer, dá, toca aí.
0: Olha, o Ulisses vai devolver o carro que a Fábia comprou pro Felipe e o Otoniel

0: manhã da 92, No Refresh, essa música de 1984 e foi tema do filme Ruas de Fogo. Você lembra? Pois é, a gente toca aqui na 92. Tivemos também o Péricles com o seu Jorge Boca Louca e a Maiara e Maraísa. Quem sente saudade sou eu. Um beijo pra Andréia lá do DR, ligadinha aqui na 92. Já já tem a sua música, tá bom? Eu vou pro intervalo, mas é bem rapidinho. Volto já.
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0: semana, o Drops do Pet traz uma reflexão que muita gente esquece no dia a dia. Brincadeira não é luxo para pet, é necessidade. Quando o cão ou o gato brinca, ele gasta energia, estimula a mente e reduz o estresse. Pets que não têm estímulo suficiente podem ficar ansiosos, agitados ou destrutivos. E o mais interessante é que não precisa de nada muito elaborado. Uma bolinha, uma corda ou até uma caixa de papelão podem se transformar em grandes momentos de diversão. No final das contas, brincar é uma das formas mais importantes de cuidar da saúde física e emocional dos pets.
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4: 10:23, bom dia.

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10: E pra encerrar a semana, eu trouxe mais uma receita gostosa e muito prática. Arroz de festa. Vamos precisar de uma cebola descascada e picada. Um dente de alho descascado e amassado. 340 gramas de milho verde em conserva. 500 gramas de carne moída. Uma cenoura descascada e picada em cubos. 340 gramas de ervilha em conserva. 2,5 xícaras de chá de arroz. Sal, azeite coentro a gosto e 5 xícaras de chá de água. Na sua panela, coloque o azeite e leve ao fogo médio para aquecer. Coloque a cebola, o alho e refogue. Depois, junte a carne moída e refogue por mais 10 minutos. Acrescente a cenoura, a ervilha, o milho verde e o arroz. Depois, cubra com água e cozinhe.

0: sozinha aqui na programação da 92 com Mina Sereia, Rafa e Júnior, Hugo e Guilherme. Amo o Maloqueiro, especialmente pra Andréia lá do DR. Danilo e Davi também passaram por aqui quando não mexe nas minhas gavetas. Intervalo bem rapidinho, eu volto já já com muito mais pra você aqui na 92. Daqui a pouquinho tem essa aqui, ó.
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0: mensagem ensina pra você como cuidar do seu bebê.
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0: Não abandone o local, daqui a pouco mais uma dica genial.

0: Sérgio, essa foi pra você, hein? Revelação, mulher traída. Tivemos também o Calvin Harris aqui na programação. Detonautas, potinho de veneno. Já já tem mais. Você segue participando aqui pelo nosso WhatsApp 19998233516. Redes sociais da 92, arroba 92FM São João. E já corre pro site que já já tem sorteio pra você. 92fmsãojoão.com.br. Já já tem essa aqui, ó.
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5: Um juiz dos Estados Unidos validou a ordem executiva assinada pelo presidente Donald Trump, que endurece as regras para a votação pelo correio no país. A decisão foi tomada após o Partido Democrata tentar barrar a medida na justiça, alegando que a nova regra poderia prejudicar milhões de eleitores e ferir a autonomia dos Estados Unidos na organização das eleições. O decreto determina que o governo crie uma lista de cidadãos elegíveis para votar e que os estados mantenham registros eleitorais por 5 anos. O juiz Cal Nichols entendeu que o processo ainda é prematuro, já que as novas regras ainda não foram implementadas pelo governo. A medida acontece para a disputa política para eleições de meio de mandato nos Estados Unidos, marcadas para novembro.
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2: A modelo Bella Hadid parou tudo mais uma vez com um look vintage que acendeu o alerta de tendência máxima para quem ama moda. A musa compôs um visual perfeito para o dia a dia, misturando uma blusa estilo boho, transparente, bem fluida, com babadinhos e estampas florais, com uma calça khaki, mais estruturada, deixando aquela vibe dos anos 70 super moderna. Para fechar a produção com chave de ouro, ela apostou em uma bolsa de couro marrom no formato meia-lua, que já está sendo considerada o acessório desejo do momento, e um tamanquinho de salto baixo de dedos que não pode sair do pé dos fashionistas. Anota aí essa tendência, hein?

0: Ícaro e Gilmar aqui na programação da 92 com Baqueado. Tivemos também a Simone Mendes com Saudade Proibida. E agora é hora do quê, gente? Hora de prêmios, não é isso?
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0: Muito mais prêmios pra você. 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Parabéns para o Otávio Augusto de Oliveira, final do telefone 7183 da Vila Brasil, São João da Boa Vista. Parabéns, Otávio Augusto de Oliveira, tá levando um chicken burger espacial, mais um refri lata do Super Chicken por conta da 92. 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O Super Chicken fica na rua Dom Pedro II, 256, no centro de São João da Boa Vista. 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
4: O Campeonato Brasileiro Feminino entrou em pausa para a data FIFA e para a disputa da Copa do Mundo Masculina, mas a primeira parte da competição já deixou um recado bem claro. O futebol paulista está dominando a temporada. Após 12 rodadas, os quatro primeiros colocados são de São Paulo. O Corinthians lidera com 28 pontos, seguido por Palmeiras com 27, São Paulo com 26 e Ferroviária com 22. Na sequência do G8, ainda aparecem Flamengo, Bahia, Cruzeiro e Internacional, todos na briga pelas vagas nas quartas de final. O Corinthians também tem o melhor ataque da competição, com 31 gols marcados. Já a melhor defesa é a do São Paulo, que sofreu apenas 8 gols até agora. Na parte de baixo da tabela, o Vitória vive situação delicada. O time baiano é o único que ainda não venceu no campeonato e segura a lanterna com apenas 3 pontos. Agora, o Brasileirão Feminino volta somente no dia 24 de julho, depois da parada para os amistosos da seleção feminina e para a Copa do Mundo.
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0: Testa na sexta é bom, né, Kel?
1: Ah, maravilhoso.
0: E as fofocas também? Pensamos juntos.
1: Olha, vem comigo que, gente, parece que tá rolando uma troca de mensagens entre Ana Castela e o influenciador digital John Vlogs. Na verdade, assim, já tinha uns rumores de que os dois eram amigos, né? É.
0: Mas conhece há um tempinho, né? Agora, um segue o outro, parará.
1: Mas os dois ficam de tititi pra lá e pra cá. E aí, acontece o quê? Acende boatos de uma fé entre os dois, né, gente?
0: Verdade. Tem assim, os especialistas de plantão da internet que entendem de relacionamento já começam a fazer os seus comentários, suas apostas, né?
1: Olha, eu sei que essa semana a Ana Castela gravou um novo audiovisual, né?

0: escreveu "Vem logo, meu", numa publicação que ele fez convidando ele pra audição do novo álbum dela, né? Enfim, e o visual boiadeiro escolhido pelo John chamou a atenção também, né?
1: É.
0: Ai, gente, não sei. É uma amizadezinha muito colorida.
1: Tem um termo que usa no rodeio, quando a pessoa se arruma de demais, fica lá, abeia.
0: Abeia?
1: É, abeia. Oh, tá abeia, né? Abeia. Tem um negócio desse aí. Acho que tá na pegada.
0: Acho que sim.
1: Ah, mas de boa, que dê certo, viu?
0: É, também acho. É,
1: fica um casalzinho bonito, né?
0: É, a Ana Castela também tá passando rodo, né?
1: Então.
0: Ela é nova, ela pode.
1: Ela pode, né?

0: Masi e o Samuel Rosa com Rio Dentro do Mar. Eu tô ficando por aqui. Antes de ir embora, quero agradecer aqui a sua companhia e a sua participação.
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0: participação de todo mundo aqui pelas redes sociais, pelo nosso WhatsApp também. Ai, Renato, vou ficar devendo a sua música. Você pediu aqui o Linkin Park, né? Agora que eu vi aqui, eu toco na segunda-feira pra você, tá bom? Andréia, obrigada pela participação lá do DR. O Laércio também, sempre aqui com a gente. Adriana, aniversariante de hoje. Dri, feliz aniversário pra você, viu? Muitos anos de vida, muitas felicidades, muitas conquistas na sua vida, viu? Juliana, obrigada pela audiência também, lá de Espírito Santo do Pinhal, ligadinha aqui na 92. Enfim, gente, todo mundo que participou comigo também aqui na live, muito obrigada. Eu volto na segunda-feira, a partir das 9 da manhã. Desejo a você uma linda da tarde de sexta-feira, um ótimo final de semana e te espero na segunda-feira novamente aqui às 9 da manhã, tá bom? Beijo!
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4: O Tribunal de Contas da União fez um alerta ao governo federal sobre o empréstimo de 12 bilhões de reais contratado pelos Correios com garantia da União. Segundo o relatório dos auditores, o Tesouro Nacional não fez análises suficientes sobre a capacidade da estatal pagar a dívida. Os técnicos do TCU afirmam que o processo não teve avaliações independentes e nem estudos robustos sobre o risco fiscal assumido pelo governo. Os Correios enfrentam uma grave crise financeira. Somente em 2025, a estatal registrou prejuízos de 8 bilhões e meio de reais e acumula 14 trimestres seguidos no vermelho. O relatório também aponta que a demora do governo em adotar medidas para conter a crise agravou a situação e aumentou o risco de prejuízo para os cofres públicos.
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1: Jane do Blackpink tá rica. Ela já recebeu mais de 17 milhões de dólares desde a fundação da empresa dela em 2023. Quem está à frente da fundação, que organiza shows, campanhas publicitárias, cachês por aparições, é a mãe da Jenny. Ela segue os passos da empresa do cantor Psy. Hoje, a segunda maior de K-pop em faturamento solo.
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Mota publicou um vídeo nas redes sociais para pedir desculpas ao povo nordestino após virar alvo de uma investigação por injúria e preconceito. O cantor foi acusado de ter usado o termo Paraíba de forma pejorativa durante uma confusão num restaurante do Rio de Janeiro. No vídeo, Ed Mota aparece tocando piano e dedicando a música

0: sobre taxa de rolha no restaurante. E testemunhas relataram que o cantor se exaltou durante o episódio. O caso segue sendo investigado pela polícia do Rio de Janeiro.
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4: 12 horas e 35.

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5: O secretário de Esporte e Lazer de Águas da Prata, Marcelo Siqueira, participou da edição de sexta-feira do programa 2 em 1. Em entrevista ao vivo, ele repercutiu a primeira colocação do município como melhor cidade para se viver na microrregião de São João da Boa Vista. Marcelo também trouxe um panorama das melhorias que devem ser realizadas em Águas da Prata no próximo semestre e falou sobre a iniciativa Dia do Desafio. 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
6: Fala aí, tudo bem, galera? Finalzão de semana pintando na área, sexta-feira na área aí. Tranquilo? Um ótimo final de semana pra você que tá pintando agora aqui na pista 921. Muito prazer, eu sou o Nivaldo, já tô chegando. Tô na área com a primeira edição do Arquivo do Seu final de semana. Mando até as 2 uma porrada de som bacana pra você curtir numa boa, viajar, relaxar e matar saudades sempre com a 92. Manda aquela antiga pra gente, vai. 3631-6221 é o nosso bom e velho telefone. Você liga, a gente troca uma ideia, você pede aquela antiga e eu mando de volta pra você. Se preferir, tá na correria, tem o nosso WhatsApp, manda pra gente sua mensagem no 99823-3516. Combinados? 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

0: Som da Nick French aqui na Mais Ouvida com Is There Anybody Out There. Também PNP com 50 Cent e ainda Chic com Good Times. Só sonzeira, a primeira sequência da primeira edição do arquivo do seu final de semana. O arquivo tá só começando, ligeiro intervalo, já tô de volta com Green Day. É sonzeira, daqui a pouquinho aqui na pista 921, então não sai daí.
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3: Brasil! O futebol sul-americano fechou a fase de grupos das competições continentais e os clubes brasileiros já conhecem o caminho que terão pela frente. Na Libertadores, o destaque da última rodada foi a goleada do Cruzeiro por 4-0 sobre o Barcelona de Guayaquil no Mineirão. O Palmeiras também fechou com autoridade e fez 4-1 no Júnior Barranquilla. Todos os brasileiros que disputaram a fase de grupos da Libertadores avançaram para as oitavas, cujos estão previstos para o dia 11 e 20 de agosto. Na Sul-Americana, Atlético Mineiro, São Paulo e Botafogo garantiram vaga direta nas oitavas. Já o Grêmio, Santos, Vasco e Bragantino terão que passar pelos playoffs. Os confrontos já estão definidos. Grêmio enfrenta o Bolívar. O Bragantino pega o Sport Cristal. O Vasco terá pela frente o Independiente de Medellín. E o Santos encara a Universidade Central. Quem avançar segue para as oitavas da Sula. Os playoffs ocorrerão logo depois da pausa para a Copa do Mundo, entre os dias 21 e 23 de julho, ida, e 28 e 30 de julho, volta.
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9: 1:25.

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6: O quadro a seguir não é recomendado para menores de 14 anos.
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8: Futebol. Atenção, torcedor brasileiro, confira comigo agora como é que um aposentado defende uma fanqueira do crime. Vai a fanqueira para o baile com aquela roupinha quase sem roupa, camisetinha de alça, sem sutiã, shortinho enterrado na cintura aberta, saltinho alto, rebolando e descendo até o chão. Vai descendo até o chão. Chega o rapaz garanhão, tenta ganhar a mina no lance. Ela saca-lhe um porrete, regaça-lhe a testa. Ele vai parar na UTI. Vai a fanqueira atrás da defesa, se depara com um tiozão de 80 anos, aposentado, quase de cama, que quando a fanqueira baixou para falar com ele, ele babou no decote dela, voltou ativo e advogou. Gol! Gol! Gol!

0: Essa som da Tina Turner aqui na mais ouvida música do pop com We Don't Need Another Hero. Também Walk Like an Egyptian com Bengals. Teve Pussycat Dolls, Stick With You. Só sonzeira fechou com Toque de Classe. Primeira edição do arquivo do seu final de semana. O arquivo fechou, mas as velhinhas desfilam novamente aqui às 7 da noite na pista 921. Beleza? Uma ótima tarde de sexta pra você. Um excelente final de semana. E às 7 eu tô na área e a gente se fala.
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4: O governo dos Estados Unidos anunciou que as facções criminosas PCC, Primeiro Comando da Capital, e Comando Vermelho passarão a ser tratadas como organizações terroristas estrangeiras e terroristas globais, especialmente designados. A decisão foi anunciada pelo secretário de Estado americano, Marco Rubio, e tem como objetivo ampliar o combate às atividades internacionais das facções, como o tráfico de drogas, lavagem de dinheiro e crimes transnacionais. Na prática, a medida permite aplicações de sanções econômicas contra pessoas, empresas e organizações que mantenham relações financeiras com esses grupos. O governo brasileiro já manifestou preocupação com a decisão, alegando questões de soberania e destacando que a legislação brasileira não enquadra o PCC e Comando Vermelho como organizações terroristas, mas sim como organizações criminosas.
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1: 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Conforto não tem a ver com excesso, tem a ver com sensação. Uma manta sobre o sofá, uma luz mais suave no fim do dia, almofadas bem escolhidas e um ambiente organizado já mudam completamente a experiência da casa. Outro ponto importante é o cheiro. Velas aromáticas, difusores ou até um aroma leve de capim-limão ou lavanda ajudam a deixar o espaço mais agradável. Às vezes, o que transforma a casa não é o que você compra, é o clima que você cria.
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5: Miley Cyrus agora tem uma estrela na calçada da fama. Nossa, tá bem, hein? Tudo bem por aí? Eu sou a Tina Roma, tá começando o Top 20 Estados Unidos e quem passa hoje por aqui também é a Lizzo, que tá pronta pra lançar disco novo.
12: It feels incredible.
5: Tem ainda a Kylie Minogue estreando o documentário.
13: I didn't know what he was gonna do.
5: Tem recorde do Drake. Selena Gomez em um novo projeto que vai dar o que falar. Antes, bora começar.

0: Swift antes Lady Gaga com Dolce. A tática deu certo. Drake lançou 3 discos ao mesmo tempo e conquistou os 3 primeiros lugares da parada americana pela primeira vez na história. Os álbuns foram lançados só em formato de download digital e streaming. No total, são 15 discos dele no topo, até agora, superando Jay-Z e empatando com a Taylor Swift. Drake e Taylor só tem agora pela frente os Beatles, que lideram o ranking histórico com 19 álbuns no topo americano. Mais de 50 anos depois, o poderoso chefão vai ganhar uma nova continuação, só que tem muita gente torcendo o nariz. O projeto será centrado em Connie Corleone, ou seja, a primeira vez que uma mulher vai assumir o protagonismo da máfia. Tem gente que diz que a versão é moderna demais para um clássico tão perfeito. Coppola não deve participar desse novo projeto. Megalópolis, que foi lançado em 2024, teve prejuízo de $100 milhões.
1: You got that alone?
0: O Chemical Brothers está de volta graças a uma cena específica do filme Apex, que viralizou nas redes sociais quando o personagem do Terry Egerton coloca Go para dar uma vantagem para a personagem da Charlize Theron fugir. O impacto foi gigante, 400% de aumento nos streams. E tem um detalhe bem legal. Foi o próprio Theron quem sugeriu usar Go no filme. Ele é fã do Chemical Brothers e chegou a escrever uma carta para os caras pedindo autorização. O mais curioso, hein? Quando Go saiu em 2015, ela não foi um mega

0: Drop Dead.
1: Olivia Rodrigo antes Huntrix. Michael ainda está em cartaz e já tem continuação em produção, mas pode não seguir a cronologia do primeiro filme, que mostra a vida dele desde a infância, na década de 60, quando formou o Jackson 5, até a turnê final com os irmãos e a carreira solo. Só que várias décadas de material ficaram de fora. O estúdio responsável vai utilizar parte desse material que já foi gravado e que não entrou no corte final do primeiro filme. Michael deve ser o filme de maior bilheteria mundial desse ano.
2: You know, I almost stabbed my friend to death one time.
3: No, I didn't know that.
1: No podcast dele, Benny Blanco fala de quase tudo. O quase diz respeito ao casamento com Selena Gomez. Mas ele desmentiu o boato de que foi obrigado a assinar um acordo de confidencialidade. Diz que não fala por respeito a ela. Selena segue a mesma regra e o que se sabe de novidade é que ela tem um projeto diferente pela frente: atuar em um filme para maiores de 18 anos.

0: About this star.
1: Miley Cyrus agora tem uma estrela na calçada da fama. Quem passa hoje por aqui também é a Lizzo, que tá pronta pra lançar disco novo.
2: It feels incredible.
1: Tem Kylie Minogue estreando documentário.
3: I didn't know what he was gonna do.
1: Já, já.
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7: Depois de figurar na lista de livros mais vendidos do The New York Times, a obra O Médium Médico Suco de Aipo chega ao Brasil. Nela, o autor defende que 450 mililitros da bebida fazem maravilhas à saúde. Melhora sintomas de fibromialgia e artrite reumatoide, equilibra a glicemia, a pressão, além de emagrecer. O suco é diurético, por isso pode dar uma força extra contra o inchaço. O aipo é rico em antioxidantes, substâncias que protegem nossas células. Além disso, ajuda a nutrir, pois reúne vitaminas e minerais indispensáveis ao pleno funcionamento.

Madonna acertou a mão e chega ao topo da parada dance americana depois de quase 18 anos. Ela agora é a sexta artista com mais músicas em primeiro lugar na história da parada. O pódio é ocupado por David Guetta, Calvin Harris e Rihanna. O álbum Confessions 2 da Madonna tem lançamento previsto para o dia 3 de julho. Quando o assunto é número 1 na parada americana, David Guetta continua lá no primeiro lugar. Calvin Harris está tentando tirar esse recorde dele. A nova produção está subindo.

0: David Guetta.
1: And the Grammy goes to...
2: It was getting to know you, period.
0: Kylie Minogue ganhou um documentário no streaming mostrando a trajetória pessoal e profissional dela. Tem filmes caseiros, fotografias inéditas, um grande arquivo pessoal e muitos depoimentos de amigos que trabalharam com ela. Kylie é artista feminina com mais discos no top 10 do Reino Unido em décadas consecutivas, dos anos 80 até 2020. Ela disse que não sabia o que esperar quando foi assistir a edição final do documentário. E aí reviveu todas as emoções novamente.
2: I went through all of the emotions again.

0: tá pronta pra lançar disco novo.
1: It feels incredible.
2: Peraí.
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6: A Unify participou do primeiro Fórum de Reitores Brasil-África, realizado no início desta semana em Brasília. O evento resultou na assinatura de acordos com 4 instituições de ensino do continente africano, visando o intercâmbio de estudantes, desenvolvimento de pesquisas conjuntas e a realização de atividades culturais nas áreas de saúde, ciências exatas e humanidades. As parcerias foram firmadas com universidades de Ruanda, Uganda, Tanzânia e Togo. Os detalhes quanto à inscrição para os intercâmbios ainda não foram divulgados.
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9: Já, já. A gente volta com muito mais música.

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10: Gracie Adams está de volta às rádios americanas com uma música sobre chegar no limite emocional.

Ed Sheeran terminou o contrato com a gravadora e quer recomeçar. Ele assinou o primeiro contrato, ainda adolescente, na empresa, com prioridades diferentes. E hoje é um pai de dois filhos que sente que precisa mudar a forma como trabalha atualmente. Apesar de tudo que ganhou e de várias turnês mundiais, o Ed Sheeran ainda se sente um cantor que se apresenta

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1: O novo disco da Lizzo tá pronto e ela garante que está perfeito. Lizzo focou em trazer de volta a diversão. Depois de passar tanto perrengue, tudo que ela quer é se divertir de novo. Os perrengues da Lizzo começaram em 2023, quando três ex-dançarinas entraram com um processo acusando ela e a equipe dela de assédio sexual e pressão psicológica. Depois disso, uma ex-assistente também processou a equipe da Lizzo, alegando um ambiente racista. Algumas acusações foram rejeitadas na justiça. Lizzo continua negando tudo. Algumas pessoas acham que ela foi cancelada injustamente, mas o caminho para reconquistar os fãs será longo. Por isso, ela manda o recado. Se vocês estiverem rindo de mim, então estamos rindo juntos.
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1: Miley Cyrus agora tem uma estrela na calçada da fama e daqui a pouco ela fala sobre isso, junto com as cinco poderosas da semana.
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4: O basquete vive dias decisivos no Brasil e nos Estados Unidos. No NBB, o SESI Franca alcançou um feito histórico ao se tornar a primeira equipe a disputar cinco finais consecutivas desde a criação da competição. Atual tetracampeão, o time paulista agora busca o pentacampeonato inédito. O adversário na decisão será o Pinheiros, que chega à sua primeira final de NBB. A série começa nesse domingo, em Franca. Já na NBA, a definição do campeão da Conferência Oeste ficou para o último capítulo. O San Antonio Spurs venceu o Oklahoma City Thunder por 118-91, empatou a série em 3-3 e forçou o jogo 7. Victor Wembanyama foi o grande destaque com 28 pontos e 10 rebotes. O jogo 7 entre San Antonio Spurs e Oklahoma City Thunder será disputado nesse sábado, dia 30 de maio, às 9 da noite, horário de Brasília. Quem vencer enfrenta o New York Knicks na grande decisão da temporada.
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1: Para comemorar 10 anos do disco Dangerous Woman, a Ariana Grande tirou do fundo da gaveta uma música que foi desde

0: Avengers BTS.
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2: O que considero tão especial nesta estrela é que ela representa um acúmulo de dedicação. Miley Cyrus é a primeira artista nascida nos anos 90 a ganhar uma estrela na calçada da fama de Hollywood. Para ela, isso é algo que você carrega como um troféu. E ela já se comprometeu a continuar esse ciclo de criação. Miley espera que o legado dela continue a tocar os corações das gerações futuras, aquelas que ela já nem estará aqui para presenciar.
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0: Olivia Dean no segundo lugar e antes da número 1.
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0: A gente volta pro final de 2019, quando Post Malone chegava à liderança da Hot 100 da Billboard. Circles virou um fenômeno absurdo. Ficou 61 semanas na parada.

0: Bahia, valeu!
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5: O governo federal publicou novas regras que mudam a forma de definição dos preços de novos medicamentos e novas apresentações de remédios no Brasil. A principal mudança determina que, quando o preço for baseado em comparações internacionais, o valor cobrado no Brasil não poderá ser maior que o menor preço praticado nos países utilizados como referência. A medida também endurece os critérios para que o medicamento seja considerado uma inovação. Alterações simples como mudança de embalagem, nome comercial ou ajuste sem impacto terapêutico relevante não serão mais aceitas como justificativa para preços diferenciados. Com isso, as indústrias farmacêuticas terão que apresentar estudos e documentos que comprovem benefícios reais, como maior eficácia, mais segurança ou redução de custos para o sistema de saúde. A nova regra também reforça a fiscalização. Empresas que comercializarem medicamentos acima de valores autorizados pela Câmara de Regularização do Mercado de Medicamentos poderão ser punidas.
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5: No final das contas, o que faz uma viagem ser inesquecível não é a quantidade de passeios, mas a forma como você viveu cada momento. Uma conversa, uma comida, um caminho descoberto por acaso, um silêncio olhando a paisagem. São esses detalhes que ficam. Viajar não é só ir para um lugar, é se permitir sair da rotina, observar mais, sentir mais e voltar diferente. E quando uma viagem te transforma, nem que seja um pouquinho, ela já valeu a pena.
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0: sexta-feira, meu filho. Graças a Deus, hein? Sextou. Aqui é Rodrigo Campos e o Brasil tá no carinho da audiência. Bora começar o Top Tunes. Hoje vai ter Hugo e Guilherme, gente.
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0: Vai ter Billie Eilish. Vou tocar Billie Eilish.

0: solteiro forçado, você gosta, né? Donis. Pra começar, dona.
1: Luan Santana e Léo Foguete.

será que aconteceu, meu Brasil? Bom, a Queda Livre colocou o documentário do show da estrela pop em bem abaixo, né, das expectativas do mercado. Depois de uma estreia com muitos fãs lotando as salas, o interesse do público geral caiu, mostrando que a produção ficou mais restrita ao público mais fiel a Billie Eilish.

0: Castela, segura aí.
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0: Turma, estamos chegando com Link Upgrade. Aqui é Rodrigo Campos, dentro do seu radinho. Olha, a cantora Mariah Carey vai trazer ao Brasil a turnê natalina Christmas Time. E os preços dos ingressos já estão chamando a atenção dos fãs.

entrou mais uma vez para a história do American Music Awards. Mesmo sem comparecer à cerimônia, o astro canadense se tornou o primeiro artista a vencer 5 vezes a categoria de melhor artista masculino pop na premiação. Com a nova conquista, Justin superou grandes nomes da música e reforçou sua força na indústria pop mundial. A vitória acontece em um momento em que o cantor voltou a chamar atenção após sua

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recentemente a música Goals, parceria de sucesso, né, da cantora Lisa com a brasileira Anitta, se tornou um verdadeiro, aliás, uma verdadeira febre na Tailândia, país natal da integrante do Blackpink, mesmo sem a seleção tailandesa estar disputando a Copa do Mundo. O hit caiu no gosto do público e virou tema de várias campanhas e vídeos nas redes sociais por lá. A mistura do pop nacional e internacional, né, com o balanço brasileiro, nacional dele.

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5: Na noite de quarta-feira, a Polícia Militar prendeu 3 homens no bairro Jardim Aurora, em São João da Boa Vista. Eles foram detidos por suspeita de tráfico de drogas, associação criminosa para o tráfico e adulteração de sinal identificador de veículo. Os policiais viram uma motocicleta sem placa com 2 ocupantes. Os suspeitos tentaram fugir, mas foram alcançados e abordados. Com eles, os agentes encontraram porções de crack, dinheiro e celulares. Eles acabaram denunciando a localização de um imóvel, no qual haveria mais drogas armazenadas. Um terceiro homem foi encontrado no local e, no apartamento, os policiais localizaram várias pedras de crack. Os 3 foram presos e estão à disposição da justiça.
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3: Tecnologia. Hashtag fica a dica chegando no seu radinho, fala aí turma. Bom, a Motorola acaba de lançar no mercado indiano o seu mais novo smartphone, que tá dando o que falar por conta da sua bateria gigante de 6.500 mAh e uma tela super avançada. Bom, esse lançamento chama muito a atenção porque essa capacidade de bateria promete uma autonomia muito maior para o usuário conseguir usar o seu aparelho por dias, sem precisar correr pra tomada.
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5: E para fechar a semana vai uma reflexão importante. O trânsito não depende só de sinalização ou fiscalização. Ele depende das escolhas de cada motorista. Dar passagem, ter paciência, respeitar o espaço dos outros e evitar discussões ajudam bastante no dia a dia, né?

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vamos falar do México especificamente, viu? O México vai respirar futebol na Copa do Mundo de 2026. O país vai contar com 3 estádios como palco do torneio e um deles vai entrar definitivamente para a história do futebol mundial. O estádio Azteca, na Cidade do México, vai ser o primeiro estádio da história a receber jogos de 3 Copas do Mundo diferentes. 1970, 1986 e agora 2026, entrando para a história batendo esse recorde do estádio que mais recebeu jogos na Copa do Mundo. Foi esse verdadeiro templo do futebol em que Pelé e Maradona levantaram suas taças mundiais. Com capacidade, esse estádio, para mais de 80 mil torcedores, o Azteca vai receber 3 jogos da fase de grupos da Copa de 2026, um da fase 16avos e um das oitavas de final. Outra sede também no México vai ser o estádio de Guadalajara, conhecido pelo design moderno e pela atmosfera intensa das torcidas mexicanas. Inaugurado em 2010, esse estádio foi construído em um terreno elevado, com um design esférico semelhante a um coliseu, e vai receber 4 jogos da fase de grupos. Já em Monterrey, a Copa vai passar por uma das arenas mais tecnológicas das Américas. Inaugurado em 2015, a Moderna Arena vai receber 3 jogos da fase de grupos e um da fase de 16avos de final. O México vai ser o primeiro país a sediar 3 edições da Copa do Mundo, reforçando a sua tradição como uma das maiores casas do futebol mundial. Eu sou o Jonathan.

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5: 5:58.

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0: Sexta-feira, fique por aqui. Já sabe, programa do jeito que você pediu, cheio de pegadinha, de resenha, de lariado, pra você rir. Tá parado no trânsito, tá em casa, tá no trabalho, tá escutando a gente, tá no celular. Vem pra cá, você dá umas gaitadas daquela de botar chapa pra fora. Vamos embora, estamos aqui hoje com ele, Boca de Sovaco, brincando pela gente. Vamos embora, começou o lariado, chama!
1: Alô?
2: Alô, é Carme?
1: Ela mesmo.
2: Como é que tá, Carme?
1: Tudo bem, quem é o senhor?
2: É o Gilvan, tudo bom?
1: Gilvan de quem?
2: Gilvan da Adalbaldo.
1: Sim, eu não tô conhecendo não.
2: Mas é Gilvan meu nome.
1: Gilvan. Tu mora onde?
2: Eu moro aqui na Afonso Pena.
1: Não, pô, não conheço não.
2: Ô, dona Carme, me diga uma coisa.
1: Diz.
2: Tu não tá mais vendendo bijuteria, não?
1: Tô não, eles não passaram mais.
2: Mas, era vendi o quê?
1: Eu vi, às vezes os ovinhos deixavam as coisinhas aqui, eu vendia, joia. Mas era só uma coisinha pra... Deixa, nunca mais passaram por aqui, não.
2: Mas, dona Carma, a senhora não tá vendendo mais, não?
1: Não, vendo não. Vendia assim, que os homens passavam por aqui nas portas. Aquele povo gosta de passar nas portas, sabe?
2: Oh.
1: Aí deixava e eu vendia.
2: E os preços?
1: Ah, sei mais não. Eu vou ligar.
2: Hã? Oh.
1: Vou desligar.
2: Não, eu queria só saber o que tinha mais. Assim, tinha brincos, vendia mais alguma coisa.
1: Tinha pulseira.
2: Aí, pulseira. E qual era o preço?
1: Tinha de todo preço. Tinha de 5, de 15, de 20, de 8, de 9, de 10.
2: Ei, Carmen, você tá apressada, é?
1: Tô, que eu tô lavando roupa e água, tá faltando.
2: E você não pode falar comigo, não?
1: Muito não, já vou parar, que eu não te conheço.
2: Não, mas era só isso mesmo, e eu conheço a senhora.
1: Conhece não.
2: Conheço, mas a senhora não mora na rua 7 de setembro, número 859, né?
1: Isso.
2: Eu já fui aí.
1: Pois tá bom, mas eu não conheço. Por fala, eu conheço pessoas se você chegasse aqui.
2: Porque, ei, dona Carma, a senhora tá apressada, é?
1: Tô.
2: Pois é, pois me tira uma dúvida.
1: Diz.
2: Ei, você que o povo chama de dobradinha, é você, é?
1: É, não, é a mãe do senhor, aquela vergonha, os tuleiros daquela que morreu debaixo do trem, Você escuta, é, Antônio?
2: Dobradinha, fala comigo.
1: Antônio, vem cá.
2: Dobradinha? Eu já vou chamar o povo, já tá vendo, né?
3: Pronto.
2: Eu quero falar com o Dobradinha, chama ela aí.
3: Como é?
2: Ei, quem é você?
3: Ai, tu mano, filho de
2: Homem, eu quero falar com o Dobradinha.
3: Rapaz, mas tu tem sorte do Bina não tá ligado, viu, filho de
2: Homem, chama aí ela.

0: falando?
1: Novinha, tá aí?
0: Tá.
1: Deixa eu falar com ela aí, por favor.
0: Ô, Bárbara! O homem aqui tá atrás de você!
1: Não, tô atrás dela não. Procura dela, minha filha.
2: Alô?
1: Alô, Norma?
2: É, por quê?
1: Como é que tá?
2: Tudo bom. Quem é?
1: Sou eu. Ai, quem tá falando aqui é Beto. Como é que tá, senhora?
2: E o que é que você quer comigo?
1: Ei, Norminha, me diga uma coisa. A senhora cobra quanto pra lavar roupa, hein?
2: Você é da onde?
1: Eu sou daqui de João Pessoa mesmo. Eu tô aqui no mesmo bairro da senhora. É porque me indicaram que aqui no bairro tinha senhora que lavava roupa, né, as coisas. Aí eu queria saber quanto é que a senhora cobrava pra fazer isso aí.
2: Quanto é que eu cobro?
1: Sim.
2: A lavagem?
1: Sim.
2: É R$30.
1: 30, né?
2: Uhum.
1: E pra engomar?
2: É, pra lavar e engomar.
1: Mais 30, quantas roupas?
2: Conforme a roupa que vier.
1: É menor, mas assim que o pessoal chama Norminha, que tem, né? Oh, meu Deus, tem a orelha da Bana Fogo, é?
2: Porra, você tá com vontade de dar? Aqui tem um da bem grande pra do seu
1: minha roupa?
2: Ei.
1: O que foi?
2: Que foi o quê? Você, quando quiser ligar pra uma casa, você sabe primeiro que pra quem você tá ligando, tá entendendo?
1: E eu sei pra onde é que eu tô ligando.
2: Sabe depois pra onde é que você tá ligando?
1: Não é pra casa de orelha da Bana Fogo?
2: Vai dar o pra lá, fresco nojento. Isso é muita vontade de dar esse vai cheio de birro.
1: Ei!
2: Te desconjuro, viado puto, sem vergonha.
1: Que isso?
2: Fique rápido, sem vergonha,
1: Ei, quanto é pra vocês abanar só nós mesmo?
2: Ai, dá o jumento, fela da p. Fique rápido.

0: Alô.
1: Alô, Rodrigues?
0: Diga, adianta.
1: Opa, Rodrigues, é o seguinte, tu é o vigilante da fábrica de doce, né?
0: Sou.
1: Ah, quem me deu teu telefone, rapaz, informou, foi Péricles. Ele tá aí, tá?
0: É, saiu hoje de manhã.
1: Ah, foi, né?
0: Foi.
1: Ah, ei, Rodrigues, me diga uma coisa, é porque eu peguei teu telefone, era pra saber disso. Pra tu fazer assim um serviço de segurança, tu não faz não, né?
0: Mas onde era?
1: Não, era um dia, era no dia de folga, assim, sabe, pra fazer esse serviço. Qual era o dia de folga que tu tem?
0: Eu tava um dia de folga, dois dias.
1: É, né?
0: É.
1: Ah, e dá pra tu viajar assim, fazendo segurança? Era só nos dias de folga, pra ir e voltar?
0: Com o quê? Diga, sobre o quê, a segurança?
1: Não, era pra fazer a segurança do empresário, de uma banda.
0: Sim. Mas da onde? Pega, é pra pegar onde?
1: Não, é assim, pega aqui, né, porque ele tem... Outro sempre viaja e vai até Caruaru.
0: Ele tá mora onde?
1: Não, ele mora aqui, agora ele viaja sempre pra Caruaru.
0: Sim. Rapaz, quero você vir aqui pessoalmente pra gente conversar,
1: né? É, né?
0: Eu só preciso da pessoa quando for pra viajar, né?
1: Ei, Rodrigo, agora me diga uma coisa, como é teu jeito assim pra eu saber quando eu chegar aí?
0: Rapaz, eu tô aqui de bermuda, eu sou um moreninho, tô aqui.
1: Ah, se eu chegar aí é fácil de encontrar.
0: É só chegar aqui procurar eu que eu tô aqui.
1: Ah, baixinho eu sei, da fábrica de doce, né?
0: É essa.
1: Ah, tu quando veio, eu passei de meia-noite, tu tava comendo uma lata de doce, dançando uma lambada, né, marroncaba?
0: Não, eu tava com tua mãe, filho de rap... Vê se arrombado.
1: Tu não tava dançando lambada comendo...
0: É, tu quer dar o né, arrombado?
1: Ei!
0: Vai dar o fila da...
1: Dança lambada mesmo,
0: vai
1: é?
0: Procurar uma pra tu... Vem aqui que eu tenho um revólver cheio de bala pra enfiar no seu...
1: Rebola aí pra eu ver aí.
0: Fila da...
1: Não, o negócio desse que
2: é não. Eu a gente me ignorou, né?
1: Fumou de novo, aí. Beto Barbosa.
0: Alô?
1: Ei, quanto é que tu paga por uma hora de lambada?
0: Rapaz, vai dar o jumento, filho de rap...
1: Ei, tu dança se rebolando,
0: eu,
1: né?
0: Filho de rap...
1: Que é isso?
0: Safado.
1: Tu vai dançar...
0: Vai dar o... Seu filho da...
1: Ei, deixa aí só uma coisinha de lambada pra nós ver. Deixa aí, Rodrigo.
3: Vai tomar no c... filho de rap... Senhora, tu tá ligando pra casa de um cidadão, cara de quem?
1: Ei, um dançarino tá aí, tá?
3: Tá o c... da mãe, filho de rap... Vai tomar no centro do c... Fela da...
1: Mas, sabe quem tá falando?
3: É a... que pariu com o c... prefeito da tua quenga. Aquele c... que veio arreganhado com o rap... 30 vezes, filho de rap... E você não tem mais direito de falar nesse telefone não, porque eu não deixo, filho de quenga.
4: Eu tô ligado no programa do Moção.
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0: de 5 anos de Maria Alice, filha de Virgínia Fonseca e Zé Felipe, continua rendendo assunto nas redes sociais. Dessa vez, quem chamou a atenção foi João Guilherme, irmão de Zé Felipe. Ao ser questionado sobre a ausência na super festa temática da sobrinha, o ator respondeu de forma direta: "Não fui convidado." A declaração rapidamente repercutiu entre os internautas e começaram a levantar especulações sobre o clima da família. Outro nome que também não apareceu na comemoração foi o do cantor Leonardo, avô de Maria Alice. Até o momento, a família não se pronunciou sobre as ausências.
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0: Alô?
1: Alô?
0: Quem tá falando?
1: É Carla, é?
0: É, quem tá falando?
1: É Júlio, Carla. Você é a dona da casa?
0: Sim.
1: Pronto, Carla, a gente é do grupo escolar, da terceira idade, e a gente tá fazendo algumas perguntas com pessoas que já têm experiência de vida, tá compreendendo?
0: Aham, aquilo que é certo, que é errado, né?
1: Exatamente, já sabe das coisas, que já tem experiência de vida.
0: Como experiência de vida, né? Uma coisa que eu tenho bastante.
1: Aí, tá vendo? Pois, Carla, pois que eu posso fazer três perguntinhas pra você?
0: Se não for tão difícil.
1: Ah, não, é bem ligeirinho. Eu vou fazer as perguntas das palavras e você me responde, viu?
0: Lê, meu filho, que eu tô até com o mototáxi aqui me esperando, que eu tô descendo pra ir lá no centro.
1: Aí, você vai pro centro?
0: É.
1: Ah, então peraí que tá aqui, ó. Peraí.
0: Eu já tava perto de saída.
1: Olha, só nessa entrevista eu já tô pegando o sotaque da senhora. É, a senhora, Carla, é uma pessoa heterossexual, né? Tá saindo aqui.
0: Hã?
1: Tá saindo aqui na pesquisa que a senhora é heterossexual.
0: Que eu sou o quê?
1: Tô dizendo, tá saindo aqui o resultado da pesquisa que a senhora é heterossexual. Isso é um elogio, Carla.
2: Não,
1: não, não. Tá moído aí, ó. Atenda não, ó. Tá moído.
3: Quem é o problema aí?
1: Opa, ninguém tá fazendo a pesquisa aí com Carla, ela saiu.
3: Fazer pesquisa com quem?
1: Com Carla, eu tô querendo dar o resultado da pesquisa que eu fiz a ela, mas tá mó esculambação aí. Ela desliga, o outro vem, pega.
3: Você que tá com esculambação aqui com o pessoal que tá atendendo.
1: Minha amiga, é só o resultado da pesquisa.
3: Pesquisa e perguntando se a mulher é sexual.
1: E sexual, né? Heterossexual.
3: Sexual é seu filho, é sua mãe, seu corno.
1: Homem é heterossexual, isso é um elogio.
3: Homem, vai procurar o que fazer, rapaz.
1: Aí você, pelo seu jeito, você também é heterossexual.
3: Vai tomar no seu c... filho de rap...
1: Você é, pela sua voz dá pra ver.
3: Eu tô pensando que é você, seu corno.
1: Mas eu sou também heterossexual, igual você.
3: É, né? Pois vai tomar em seu c... viu?
1: Isso é porque é heterossexual.
3: Eu não digo mais não, seu filho da p... Não, eu vou dar parte de você, viu?
1: Como é que você se sente agora, sabendo que é heterossexual?
3: Que lascar, viado.

0: Atenção, Catreia! Qual que eu vou ligar agora?
1: Você vai ligar não, mas o seu pai vai ligar.
0: Davi! Papai, vamos ligar aí, esquece daí, viu, foi. Papai?
2: É, Davi?
0: É a morte da bezerra, né?
2: Alô?
3: Papai?
2: Alô?
3: Alô?
2: Alô?
3: Quem está falando?
2: Alô?
3: Alô, quer falar com quem?
2: Opa, quem fala aí?
3: Oi?
2: Fale alto pra entender que eu sou meio louco.
3: Como é, moço?
2: É da Zir?
3: O senhor quer falar com quem?
2: Fale alto pra entender que eu sou meio louco.
3: O senhor quer falar com quem?
2: E é?
3: O senhor quer falar com quem?
2: Em paz, tá tudo... É um milagre.
3: Engraçado, vai
2: caducando
3: igual pra cá.
2: Eu fiquei satisfeito em você me dar notícia.
3: O senhor quer falar com quem, meu senhor?
2: Eu digo que fiquei satisfeito em você me dar notícia.
3: De quem?
2: E foi?
3: O senhor quer notícia de quem?
2: Morreu.
3: Quem morreu, seu Zé?
2: Quando?
3: Hein?
2: Meus pesos.
4: Alô? Alô?
2: Alô?
4: Quem é que tá falando?
2: Quem fala aí?
4: Quem tá falando?
2: Fale alto pra entender que eu sou meio louco.
4: Hein?
2: Quem é que, com quem eu tô conversando?
4: Tá conversando com uma pessoa. De onde é que o senhor tá ligando? De a casa que o senhor tá ligando pra essa outra.
2: Quem é que tá aí no telefone?
4: Aqui é uma Maria.
2: De que Zé?
4: O senhor tá ligando pra casa de quem?
2: Não tô entendendo, não.
4: Eu tô perguntando pra onde é que o senhor tá ligando, pra casa de quem?
2: De quem, homem?
4: Hein?
2: Se eu tô lembrado?
4: Sim, tá ligando pra casa de quem?
2: Quem é o seu pai?
4: Do seu pai?
2: Aí é.
4: Homem, vai pra lá que você não tá caducando, você é vergonha, vocês estão passando troca de telefone, não, pra casa de c****, é pra lá da p****.
5: Esse aí não é velho, como é que um velho caducando, ele sabe?
2: Alô?
3: Não, não, você não tá bom de procurar lavagem de roupa não, que ninguém aqui é desocupado não.
2: Mas você quer ser?
3: Deixa de ser cabuita, vai criar vergonha, que ninguém aqui é desocupado não, desocupado.
2: Vá pra baixo,
3: Taia. Tá o que você tá fazendo, botando um pato de chifre em você.
5: Telefone, Anderson, você sabe resolver alguma coisa por acaso, Taia?
3: Tá? Alô?
2: Quem caminhou você telefonar pra quê?
3: É o quê?
2: Quem caminhou você telefonar pra quê?

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0: eu queria falar com o seu Leandro.
1: Diga.
0: Tudo bom?
1: Tá.
0: Você gosta de verdura?
1: Como?
0: Eu disse, tá tendo verdura pra vender aí?
1: Tem batatinha, cenoura, tomate, cebola. Banana boa.
0: O quê?
1: Banana, mamão.
0: Qual é o preço?
1: É R$2.
0: Da banana, né?
1: A banana é 8.
0: 8?
1: É.
0: Deixa eu botar aqui, que a gente é da ONU, tem que anotar.
1: Banana prata.
0: E a banana, tá boa?
1: É boa.
0: Seu Leandro, a batatinha tá de quanto?
1: É R$2 a outra verdura.
0: Dois?
1: É R$2 que eu já compro de 1,70 aí, na rua.
0: Dois, né? Deixa eu botar, é verdade. E a batatinha tá boa também?
1: É, tu, sendo a verdura, tanto faz a batatinha como a cenoura, a cebola, é um preço só.
0: Mas tá boa a batatinha?
1: É novinha, é Mona Lisa.
0: Ah?
1: É a Mona Lisa falada.
0: Ah, Mona Lisa é outra coisa. E a cebola, como é que tá?
1: Também é o mesmo preço, que eu compro tudo de um preço só.
0: E a cenoura?
1: Também.
0: A cenoura é da graúda ou é da pequenininha?
1: Pô, é meio, não, é boa.
0: Vai anotar aqui, peraí. E a cebola não tá muito pequena não, tá?
1: Hein?
0: A cebola tá muito pequenininha.
1: A banana?
0: A cebola.
1: É nada, banana boa.
0: Eu parece que é filme de Davi, eu tô dizendo a cebola, o senhor entendendo a banana.
1: Hein?
0: Meu senhor ainda tá em casa agora?
1: Já tô.
0: Aí me diga uma coisa, seu Leandro, como é que a gente podia fazer isso aí?
1: Não, é isso mesmo, não tem o que fazer outra coisa de barato, ser mais barato não tem não.
0: Mais homem.
1: Não tem não, porque eu já compro de 1,70.
0: Dá pra baixar alguma coisa, não?
1: Ah, não, nego, dá não.
0: Mas homem, tem como não?
1: Tem chuchu?
0: Hã?
1: Tem não.
0: Ei, framboesa, tâmara, o senhor não vende por aí não, não?
1: Hum?
0: Não tem por aí não.
1: Tô aqui.
0: Ei, pêssego, kiwi, o senhor tem?
1: Quiser, pode vir daqui pra...
0: Mas cicarelli tem aí, tem?
1: Quem?
0: Cicarelli?
1: Não.
0: E chega quando?
1: Não sei, não tá aqui não.
0: Não, o senhor não tem cicarela aí não?
1: Tem não.
0: E vai ter quando?
1: Não vende isso não.
0: Aí não vende não?
1: Que diabo é cicarela? Tem não.
0: Tem não essa fruta?
1: Não.
0: É uma fruta cicarela que tem a bocona assim, com muita carne.
1: Não, vendo não.
0: Tem nem previsão de quando é que vai ter o cicarela aí pra vender?
1: Eu não tenho não, nunca vendo não.
0: Nunca vendeu o quê?
1: Eu não compro não.
0: Não compro o quê?
1: Eu só vendo esse tipo de verdura que eu tô falando.
0: Mas o senhor disse que não tem o quê pra vender?
1: Cicarela, não sei o quê.
0: Ah, então quando tiver o senhor diz, aí eu peço por aí, né?
1: É.
0: Seu Leandro, aí não tem como o senhor fazer um preço menor não, né?
1: Hein?
0: Tem como fazer um preço menor não, né?
1: Não dá não. Pra menor não dá não.
0: Ei, rapaz, eu esqueci de perguntar um negócio. O senhor tem goiaba podre aí?
1: Como?
0: Goiaba podre tem muito aí, não tem?
1: De onde é que você tá falando?
0: Do telefone.
1: E da onde? Quem é?
0: Goiaba podre.
1: Vai te lascar, filha da p***.
2: Quem é você?
0: Não, sou cliente de seu Leandro. É porque eu queria comprar as goiaba podre aí, lá aí.
2: O c*** da sua mãe?
0: Ele não é goiaba podre, né?
2: Oh. Da sua mãe, é?
0: Eu respeito, viu?
2: Ah, então respeito também eu.
0: Mas não é goiaba podre, né?
2: É você, a sua mãe, filha da p***. De sua mãe, cachorro da mulher, tocando sem vergonha.
3: Ih, com as coisas, pegou. Pegou. Pensa numa pegada de ar. Olha só, rapaz, não quer samba, me esculambou. Hoje eu tô praticamente aquela sunga que já é Adriano usou no programa do Chacrinho.
4: Tá falando.
1: E o que é, menino?
0: Opa!
1: Diga!
0: É a goiaba podre mais cara, é?
1: Não tem goiaba não, ei, deixa o cabimento comigo, viu?
0: É, o que dá o gosto na goiaba é os bichos, né?
1: Mas cê é vergonho!
0: O que tá podre da goiaba é o óleo da goiaba?
1: Esse corno, filha da p***!
0: Ah, respeite comigo, viu?
1: Respeite também, cara!
0: E o óleo da goiaba?
1: Ah, vai ser vergonha.
0: Mas é da goiabeira que eu tô dizendo.
1: Deixa de ligar, por favor, viu?
0: Eu quero comprar as goiabas podres.
1: Ai, que lascar, filha da p***.
0: É só as goiabas podres pra dar pra sogra, é?
5: Ó.
0: Cadê a goiaba podre? Chama ela aí.
5: Você vê se você vai dar o ra...
4: por aí, viu?
0: É, depois perde os clientes, não sabe por quê.
4: É merda, merda. Pode ser quem for.
0: Não quer mais cara goiaba podre, hein?
4: Vai pra p***.
0: Eu quero ajudar a companhia goiaba podre.
4: Filha da p***.
0: Quanto é o quinto de goiaba?
5: Cruz, credo, três.

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5: Fala aí, tudo bem, galera? Sexta-feira pintando na área aí. Sextou, bebê? Finalzão de semana colando com o Arquivo 92, segunda edição desta sexta-feira. A partir de agora eu tô na área. Muito prazer, eu sou o Nivaldo. Faço companhia até as 8 da noite com as velhinhas da programação desfilando com toda a elegância aqui na pista. E é o seguinte, manda pra gente aquela antiga. É só mandar no nosso WhatsApp 998233516. Ou se preferir, liga. Manda pra gente seu pedido via fone 3631-6221. Você liga, a gente troca uma ideia, pede aquela antiga e eu mando de volta pra você, beleza? Fazendo aí a trilha sonora pra sua noite de sexta-feira do seu final de semana, tem pra começar bem a segunda edição do Arquivo, ela, Marina Lima, com

0: Fátima, também Metrô, Beat Acelerado, Full Gas, Marina Lima. Uma sequência de nacional aqui no Arquivo 92. Segunda edição desta sexta-feira. Rapidão, tô de volta. Já já tem Front Rider e T-Pain aqui no Arquivo. Não sai daí.
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0: Banda Legião Urbana, que ainda mais ouvida, a Via Láctea, também Low com Florida e Tzepen, Banda Eva, Leva Eu, só sonzeira, é seu arquivo, no clima do seu final de semana, da sua sexta-feira, rapidão, tô de volta com muito mais, já já, Imagine Dragons, sonzeira aqui no arquivo, já já você curte aqui no arquivo segunda edição, já já pra você, então não sai da cola.
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0: a estação do The Mission, aqui na mais ouvida, com Butterfly on the Wheel. Também teve estação do Pet Shop Boys, Se a Vida É. E também, mais uma vez, Jota Quest. Foram as minhas últimas da segunda edição do arquivo da sua sexta-feira, do seu final de semana. O arquivo fechou. Amanhã, sabadão, não tem arquivo. Domingo também a gente tira aquela folga. Não tem arquivo, mas na segunda-feira eu tô na área. À 1 da tarde, mando pra você no seu comecinho de semana a primeira edição do arquivo. Beleza? Valeu, uma ótima noite de sexta pra você. Um excelente final de semana. Já sabem, sexta-feira é dia de muito juízo. E a gente se fala.
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4: Vez do Red Hot Chili Peppers vender o catálogo de músicas gravadas por 300 milhões de dólares. São 9 álbuns lançados até agora. O catálogo gera cerca de 26 milhões de dólares por ano e estava no mercado desde o ano passado. O que vem daqui pra frente não faz parte desse acordo e Red Hot Chili Peppers já tá preparando disco novo.
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